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2: Muito bem, meu caro Murilo de Castro Glória, por aqui hoje, nesta manhã de segunda-feira. Hoje são 15 de junho, estamos na metade do mês. Nosso amigo Natan Pereira Rodrigues viajou para Goiânia, foi trabalhar para lá, não sabe quando volta, né? Ele que é motorista de ônibus e foi trabalhar numa empresa de ônibus lá em Goiânia, o grande Natan Pereira Cheiroso, que ele tenha boa sorte para lá, né? E que possa realizar todos os seus sonhos, meu caro Natan Pereira Rodrigues. Por aqui, substituindo o meu amigo Murilo de Castro Glória, eu acertei com o Murilo. Não teria problema nenhum a gente começar um pouco mais tarde, né? 5h30 da manhã, que é que o Murilo mora longe. E é complicado para ele, não tem moto. Natan não, tinha moto, era VaptVup, né? Mas eu tô sabendo que você vai comprar uma bicicleta elétrica. O JC tem duas para vender. Tem uma galera com o rádio ligado, curtindo na Clube. Por exemplo, nosso amigo Ivânio Cruzaro, aí na Nutripães, na Rua do Contorno. Todo o pessoal aí da Nutripães, bom dia para vocês. A dona Maria Cruzaro. O pessoal lá na produção, Nanzinha. O Eduardo. O João já chegando por lá também. A Maria Eduarda. Esse pessoal aí da Nutripães, na Rua do Contorno, bom dia para vocês. O nosso amigo Alderi Freitas, o popular Daiane, supermercado que tem 40 anos de fundação, o supermercado Daiane de Paragominas, bom dia para o Daiane, ali que acorda cedo também, bom dia. Quero cumprimentar meu amigo Tião da Casa Blanca, meu amigo Paulinho da Farmácia Garcia, farmácia de tudo, Jossério da Alta Escola Patriota, também já acordado, minha amiga Aparecida, a Tida lá no Novo Canaã, também ligado com a gente nesta manhã. 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Nosso bom dia para o César, daqui a pouco chegando por lá, o seu Zacarias, que é o pai do César lá no bairro Laércio Cabellini. Está com a gente também nesta manhã de segunda-feira. Meu caro Murilo, rapaz, brasileiro está reclamando dos preços lá nos Estados Unidos. Sabe quanto é que está uma cerveja lá? R$60. Aqui tá R$10, o caboclo reclama, né? R$8, o caboclo reclama. Imagine nos Estados Unidos. Para você estacionar um carro lá, próximo ao estádio, você paga R$1.000. O equivalente a R$1.000. Então tudo está caro nos Estados Unidos, transporte público, o preço é lá e nas alturas, né? Esse é um país que muita gente sonhava em morar lá, perdeu o encanto pela inflação, pelos preços, pelas guerras, né? Os Estados Unidos da América, né? Hoje é um país, só mora lá quem pode mesmo, viu, meu caro Murilo de Castro Glória? Então, a questão dos deslocamentos, hospedagem para torcedores que saíram do Brasil, né, para assistir a Copa do Mundo aí. Eu acho que só de ônibus você gasta R$100 para chegar no estádio. R$100, meu caro Murilo de Castro Glória, né? Muito caro, tá tudo caro lá nos Estados Unidos. O Uber é caríssimo também. Lá é coisa para rico mesmo, só foi lá para quem tem dinheiro. O brasileiro que tem dinheiro foi para os Estados Unidos assistir a Copa do Mundo. Viu, meu caro Murilo e Castro Glória?
3: Porque ele sabe que, de novo, não é o Neymar que a gente está acostumado a ver, ele mesmo já sabe disso. Ninguém pode
2: pensar. Portanto, nós no jogo de estreia, o Brasil conseguiu arrancar o empate com o Marrocos, que saiu na frente 1-0, né? E não foi o que o torcedor esperava. O torcedor estava esperando aí uma brilhante vitória diante do Marrocos, mas não aconteceu. Mas o empate não foi um mau resultado, né? Para um jogo de estreia. A seleção brasileira joga agora na próxima sexta-feira, meu caro Murilo de Castro Glória. Vai ser outra tensão, mas é um time com menor potencial ofensivo. E a gente acredita que o Brasil pode passar fácil aí nesse próximo jogo que acontece sexta-feira lá nos Estados Unidos, meu caro Murilo de Castro Glório. Diz que o senhor estava todo de verde e amarelo aí, rapaz?
4: Eu
2: era. Era, rapaz?
4: Era.
2: Até o seu parente lá, o Valdemar Nunes, né? Tava mais enfeitado que a cabeça do Chico Cheiroso. De boné, né? Verde e amarelo. O grande Valdemar Milei torcendo pelo Brasil aí no último sábado aí. Mas também ele disse que não teve sorte, né? O nosso amigo Valdemar, bom dia para ele. Quero cumprimentar aí o pessoal que está ligado com a gente lá no bairro Ouro Preto e Novo Camboatã também, no bairro Andradina. Bom dia para você aí na Colônia do Urainha, acompanhando a clube também. Quero abraçar o pessoal da Calimã também com a gente aí. O nosso bom dia. Abraçando também o pessoal que está ligado com a gente lá no bairro Najibão. Bom dia para vocês aí no bairro Najibão. É Brasil e Haiti, viu? O próximo jogo, sexta-feira, Brasil e Haiti. Vai ser um jogo interessante para todos, né? O Brasil enfrentando aí o Haiti. Aí só uma vitória interessa à seleção brasileira, viu, meu caro Murilo de Castro Glória? Paisando ontem, levou farelo, jogando dentro de casa na Cruzul contra a Internacional de Mineiro e São Paulo. Né? Paisando 1, o Inter de Limeira, perdão, Inter de Limeira 2. Papão perdeu dentro de casa, meu Deus do céu. Desastre, hein, rapaz? Mas o time da Inter de Limeira é bom, viu, bicho? Jogou muito bem, Paisandu afobado, não conseguiu repetir as velhas atuações de antes. Que vem conseguindo aí, jogando aí esse campeonato brasileiro da Série C. Muito bem, meu caro Murilo de Castro Glória. Dona Maria do Socorro Araújo, bom dia, está ligada com a gente. Vamos trazer aquela música, vê se o senhor acha aí aquela música do Barreirito pra galera curtir. Qualquer uma do Barreirito aí. E depois Chico Rei Paraná, Saco de Estopa. Vai pro pessoal da Colônia do Urainha acompanhando a clube desta manhã. Bom dia para vocês. E logo em seguida, uma do João Mineiro e Marciano no mesmo lugar. João Mineiro e Marciano no mesmo lugar. Agora são 5 horas e 47 minutos. Bom dia para todos, galera.
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0: Muito bem, meu caro Murilo de Castro Glória. Estamos de exatamente 6 horas e 16 minutos em Paragominas. Estão com a gente aí o nosso amigo Paulo Sérgio, lá no Jaderlândia, ouvindo a clube nesta manhã, Dona Socorro Ramos. Bom dia para Dona Maria Socorro do Araújo. Deixa eu ver quem mais está ligado com a gente. É, o pessoal lá do bairro do Preto, Novo Horizonte. Nossa amiga Neide, lá do Camboatã. Luiz Carlos também com a gente nesta manhã. Bom dia, um abraço aí. O Nuduro, ligado conosco também. O pessoal da panificadora Nutripães, aí na Rua do Contorno. Bom dia para o nosso amigo Ivânio Cruzaro, a Dona Maria Cruzaro, o Nanzinho, o seu mestre João, Maria Eduarda, todo o pessoal aí da Nutripães, da Rua do Contorno. Bom dia para vocês aí. É, a minha amiga Sara também ligada com a gente. O Carivaldo, bom dia. Abraçando aí o pessoal conosco também lá no bairro Juparaná. E o pessoal lá do bairro do, deixa eu ver aqui, do JK. A Moisés está acompanhando a clube nesta manhã. Nosso bom dia, um grande abraço. 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Muito bem. Meu caro Murilo de Castro Glória, estava falando um pouco sobre bicicleta elétrica, né? E você sabia que já tem um projeto tramitando no Congresso que adolescentes não poderão mais usar bicicletas elétricas, meu caro Murilo de Castro Glória? Essa nova lei e algumas regras de circulação já estão sendo observadas. O uso de bicicleta elétrica por adolescentes pode ganhar novas restrições em cidades brasileiras. Projetos em debate querem estabelecer idade mínima para conduzir esse tipo de veículo, além de criar regras sobre velocidade, equipamento de segurança e comportamentos proibidos durante a circulação. Então, o que poderia ser a alegria dos adolescentes já é um problema, né? Não vão poder pilotar essas motos nas cidades brasileiras, né? A discussão está avançando, né? Com o crescimento de número de bicicletas elétricas. Só o teu parente aqui, o JC, tem duas. Nosso amigo Donatinho Júnior está ligado com a gente aí, o nosso bom dia para ele. Mas o PFC deu adeus ontem, perdeu para o Irumajor, lá em Augusto Corrêa, nos pênaltis, não? O jogo normal foi 0-0, aí tinha que ter um vencedor. E aí foram para os pênaltis. Parece que o time não treinou bater pênalti, né, mano? E o pessoal do Major converteram todas as penalidades. PFC desperdiçou. E aí, adeus, né, meu caro Murilo de Castro Glória. Papão da Curuzu perdeu dentro de casa também para o Inter de Limeira, São Paulo. Agora, rapaz, vitória interessante, bonita. Foi ontem, Equador. Você viu, meu caro Murilo de Castro Glória, um jogo muito interessante ontem, né, rapaz? E deixa eu ver aqui quem fez o gol do Equador. Deixa eu ver aqui, pesquisando aqui, meu caro Murilo de Castro Glória. Quem ligou agora, meu caro? Você viu aí a mensagem? Foi Dona Maria do Socorro Araújo, né? Está ligada com a gente aí nesta manhã. O nosso bom dia. Costa do Marfim, né? Venceu o Equador por 1-0. Rapaz, que jogaço, viu? Agora, Japão e Holanda foi outro jogo muito bonito, rapaz. Meu Deus do céu. Você viu que time disciplinado é a seleção do Japão, né? Goleiro do Japão. Ele é moreno, né? Moreno não, crioulo mesmo. O cara, o Suzuki, né, rapaz? O craque do jogo aí. Japão 2, Holanda 2. Meu Deus do céu. Rapaz, que jogaço, viu, bicho? O Brasil parece que estava torcendo pelo Japão, viu? E o pessoal do Corinthians estava torcendo pela Holanda, porque o Memphis Depay estava jogando pela seleção holandesa, né? Entrou na etapa complementar, não pôde fazer muita coisa, né? O Memphis Depay. E, portanto, foram o resultado 2-2, Japão contra a Holanda, né? Costa do Marfim 1, Equador 0. Jogo bem animado aí. Os marfienses correm demais, meu caro Murilo e Castro Glória. Olha a hora certa agora, são 6 horas e 23 minutos. Vamos de música, meu caro Murilão. 6 e 23 agora.
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3: Muito bem, estamos por aqui nesta manhã de segunda-feira. Nosso amigo Luiz Carlos Cruz está ligado com a gente, bom dia. O Alex França lá de Paraupebas também acompanhando a gente. Nosso amigo Alderi Freitas, o popular Daiane, nosso bom dia. Rapaz, acho que o próximo jogo da seleção na sexta-feira vai ter novidades, viu? A pressão muito grande sobre Carlo Ancelotti. Jornalistas do Brasil todo dizem que o Casemiro não é para ser titular dessa seleção, né? Já tem o Juca Kikuri disse que tem uma panela na seleção brasileira, que atravessa copas e trava a renovação do time. E um debate que apareceu após análise do jogo do Brasil contra o Marrocos e das escolhas de Carlo Ancelotti,

0: com a percepção de que nomes antigos seguem prestigiados e o grupo ainda ganhou reforço, né? Aí eu fico imaginando, estão dizendo aí, os especialistas dizem que o time estava nervoso. Aí se os caras antigos, os veteranos acostumados tremer, imagine os novos, né, meu caro? Meu Deus do céu. E aí tem um outro jornalista que disse, ó, enquanto não renovar a seleção brasileira, enquanto não quebrar essa panela, né, nós não vamos levar mais uma Copa do Mundo. São três Copas do Mundo que quando tem debates a gente entra nessa questão. Temos que quebrar a panela, tem que chegar um treinador e quebrar a panela. Quer dizer, já estão queimando o treinador da seleção brasileira, caso Ancelotti. Ancelotti, né? Brasil 1, Marrocos 1. Deu o que falar, tá dando o que falar. Esse jogo que o Brasil todo acompanhou sábado pela Copa do Mundo virou tema. Todo mundo, todo o Brasil. Muito bem, agora são 6 horas e 32 minutos. 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Meu caro Murilo, agora são 6h33, vamos trazer mais um bloco musical aí para a galera curtir nesta manhã de segunda-feira, hoje 15 de junho, metade do mês, né? Você viu aí, rapaz, o Carnaval é o nome daquela aparelhagem? Rapaz, deu um show, né, em Paragominas, né? Aparelhagem boa, né? É o antigo Búfalo do Marajó, é, meu caro? Murilo. Você não tá ligado, né? Você mexe com a igreja, né? Muito bem, agora são 6h33. Vamos trazer música aí pra galera curtir.
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3: Muito bem, meu caro Murilo de Castro Glória. Faltando agora 11 minutos para as 7 da manhã. Tem muita gente tomando aquele café da manhã, né, meu caro Murilão? 7 horas vai dar, faltando agora exatamente 11 minutinhos, né? É, mandando um bom dia, um abraço aí pra galera que está com rádio ligado, ouvindo a Clube, lá em Aurora do Pará. Bom dia pra vocês aí no quilômetro 88, também acompanhando a gente. Quero cumprimentar aí a Socorro Farias, a minha amiga Neide lá no Camboatã, bom dia. Também com a gente o Eric lá na Morada do Sol, ouvindo a Clube, a Marluce no Camboatã, o Jackson lá no JK também com a gente, nosso amigo Paulo Sérgio lá no Najibão, a dona Mocinha também lá pelo Najibão, peça lá no Café de Costa para a Rua, também acompanhando a gente, bom dia para vocês aí. Agora faltando 10 minutos para as 7 da manhã, meu caro Murilão. Vamos ouvir o nosso correspondente lá de Brasília, Paulo Otaran, sobre essa semana lá em Brasília. Ô Paulão, deputados votam nesta semana, pauta única, um projeto que limita a jornada de trabalho em 40 horas semanais. É isso, meu caro amigo Paulo Otaran, bom dia para o senhor.
4: A Câmara dos Deputados tem um único assunto em pauta para tratar nesta semana. O PL que define a jornada máxima de trabalho em 40 horas semanais sem redução de salários. A partir dessa discussão se trava uma disputa por protagonismo do tema entre Câmara e Senado. Porque no final de maio foi aprovada uma PEC que inclui esse limite na Constituição e que ainda está em análise no Senado. O presidente Davi Alcolumbre, mesmo tendo feito na semana passada um esforço concentrado, acabou não colocando essa matéria na pauta. Agora a Câmara dá o troco. A diferença desta disputa é que o projeto enviado pelo governo ao Congresso em abril detalha a aplicação da redução da jornada e altera 9 leis, além da consolidação das leis do trabalho, a CLT. O líder do PT na Câmara, deputado Pedro Kizay, disse que este item é único e por si só é muito importante.
5: Estamos convencidos que a redução da jornada de trabalho vai permitir o aumento da produtividade, ganha a sociedade, ganha a economia, ganha as famílias brasileiras. Redução da jornada de trabalho de 44 horas para 40 horas semanais, ter 2 dias para viver, para descansar, para ficar com a família, qualidade de vida e tempo para viver e tempo para trabalhar.
4: O projeto chegou à Câmara em abril em regime de urgência constitucional e tinha prazo para ser votado. Como isso não ocorreu, está trancando a pauta do plenário desde o dia 30 de maio. Na semana passada, o presidente da Câmara, Hugo Mota, confirmou como relator o deputado Léo Prats, o mesmo parlamentar que já havia relatado a emenda que acaba com a escala 6x1. Por esse projeto do governo, a duração normal de trabalho não poderá ultrapassar 8 horas diárias e 40 horas semanais, o que vai valer também para trabalhadores com escalas especiais.
3: É isso aí, meu caro Murilo de Castro Glória. Vamos trazer mais um bloco musical aí, enquanto você faz o cafezinho lá atrás. Olha a hora certa agora, faltando exatamente, meu caro Murilão, 8 minutos para as 7 da manhã.
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3: É, meu amigo, nós estamos por aqui nesta manhã de segunda-feira. Rapaz, a torcida do Paysandu tá triste, hein, bicho? Porra, perdeu dentro de casa. Paysandu 1, Inter de Limeira 2, no estádio da Curuzu, em Belém do Pará, né? Meu Deus do céu. Não podia perder, né, bicho? Rapaz. É, com um jogador a mais, né? O Paysandu perdeu para a Inter de Limeira por 2-1 no estádio da Curuzu, em Belém do Pará. Não era para ter perdido, meu Deus do céu. O PFC também não teve sorte, né? Nos pênaltis, despede sua grande oportunidade do acesso. O PFC não foi dessa vez, né? No jogo normal foi empate. E depois, nas penalidades, o time perdeu, né, meu caro? O Liro de Castro Glória. Ontem, lá em Augusto Correia. Ontem não, foi sábado, né? Sábado no Augusto Correia. Rapaz, o El Nino está gerando um alerta do Brasil, né? Especialistas apontam probabilidade de 63% de fenômeno atingir intensamente a intensidade severa até o final do ano. Mais de 3.600 cidades brasileiras possuem baixa capacidade de lidar com secas e chuvas intensas, né? E o El Nino preocupa 3.600 cidades brasileiras. O alerta já foi feito, meu amigo Murilo de Castro Glória. E vamos aguardar, né? Mas a Copa do Mundo tem movimentado bilhões de reais, né? Só com venda de camisa, né, meu caro? Você comprou a sua camisa, meu? Vou estar esperando ganhar aqui da clube. É? A estreia da seleção brasileira, sábado, os shoppings e serviços ajustaram o funcionamento para as partidas. O setor de bares teve um salto de 76% no faturamento, movimentando bilhões na economia nacional. Quer dizer, o produto que mais vendeu na Copa do Mundo aqui no Brasil foi a cerveja, né? Vendeu mais do que a camisa, não foi, meu caro? Vendeu cerveja, meu Deus do céu. Quero mandar um bom dia, um abraço aí pro pessoal lá na Colônia Del Rey, que é o pessoal da Colônia Nova Vida, Colônia São Sebastião, Colônia Nazaré também, a galera tá curtindo a clube. Bom dia para vocês aí na região da Caipe, lá no São João do Onça. Bom dia para vocês aí na Nova Jerusalém, na Perac, na Paragonorte, na Colônia Água Suja, também acompanhando a clube nesta manhã de segunda-feira, trabalhando no oferecimento da panificadora Super Pão, ali no bairro Angelim, Macon Materiais de Construção. 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Bom dia para o nosso amigo Mauro Leal e a dona Samira. 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Bom dia, um abraço aí para você que está ligado com a gente lá no bairro Novo Paraíso. Bom dia para vocês aí lá na Promissão 3. Quero cumprimentar o pessoal aí da Morada Verde, do Alto do Lago, do Residencial Canaã com a gente também. O pessoal aqui no Jaderlândia, do Nova Conquista. Meu amigo de Belém acompanhando a clube também nesta manhã. Deixa eu ver aqui, abraçando também o pessoal que está ligado com a gente aqui. Esse aqui é o seu, né, meu caro? Seu celular, né? É o da clube, é esse aqui, né? O pessoal que está acompanhando a clube também lá na Colônia Nazaré. Bom dia para vocês. O Bob Segurança está com a gente também nesta manhã. Bom dia. A Socorro Ramos, o Luiz Carlos Cruz também com a gente. Bom dia, um abraço aí para todos vocês que estão ligados na Clube de Paragominas 89,1. Dá para o senhor trazer aquela música Taça de Vinho, meu caro Murilo de Castro? Agora estou pedindo aqui. taça de vinho vai para homenagear a Sandra, lá em Ulianópolis, ligada conosco nesta manhã. Bom dia para ela. Quero abraçar o pessoal aí da Fazenda Mala Arrumada, Fazenda Goitacás, o pessoal lá da Mojiguaçu, na Estrada da Maritaca, Fazenda São Pedro. Alô, Fazenda da Terra Rica, Terra Boa, Fazenda Eldorado, o pessoal da Fazenda... O pessoal lá da Fazenda Pajussara também com a gente. Bom dia para vocês aí. Olha a hora certa agora, são 7h19, meu caro Natan Pereira Rodrigues. Vamos de música? Tá no ponto aí? Taça de vinho ou é copo de vinho? Copo de vinho. Então vamos trazer pra galera curtir.
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0: Luciano.
1: Muito bem, meu caro Murilo de Castro Glória. Que música bonita, hein, essa do Pablo. O nome da música é Agora. Nós atendemos a solicitação da Gorete, que está acompanhando a clube lá em Bixuna do Pará. Bom dia para vocês aí. Quero abraçar o pessoal aí do bairro Najibão, também com a gente aí. Pessoal da Cidade Nova, do Bela Vista, do Jardim Atlântico.

0: Um abraço aí para todos vocês, muito obrigado pela audiência. Também com a gente, pessoal lá do quilômetro 88, na Vila Novo Horizonte também, acompanhando a clube, lá na Vila Repartimento, no quilômetro 67, lá no quilômetro 35, lá no 75, no Balneário. Pessoal lá no Boa Vista, né? O senhor Daí e o Zezinho também lá acompanhando a clube na região de Pixuna do Pará, lá na 13 também, bom dia para vocês. Cumprimentando a todos aí da Enalco, conosco também nesta manhã. Bom dia. Meu amigo Luiz Otávio, conhecido como Jiboia, está ligado com a gente. Meu amigo Ronan, também com a gente. Bom dia. Um abraço aí para todos vocês. Obrigado pela audiência, tá bom? Rapaz, ontem foi anunciado, o presidente americano anunciou que o cessar-fogo entre Irã e Estados Unidos, chegaram a um acordo. E a decisão ocorre após o anúncio desse cessar-fogo. E o acordo supostamente prevê o fim dos combates contra o Hezbollah também. Só tem um detalhe, meu caro Murilo de Castro Glória, Israel disse que não vai retirar sua tropa lá da região. Meu Deus do céu. Mas o homem pediu, rapaz. O Netanyahu não está nem obedecendo o Trump, né? Trump pediu para ele retirar porque já tinha feito acordo com o Irã. Israel disse que não vai retirar sua tropa, sua força. As forças israelenses vão continuar em zonas de segurança por tempo indeterminado. Netanyahu teve que se explicar para o Trump. Trump não gostou. E o plano de Israel prevê a destruição de toda a infraestrutura militar nessas áreas. E, enfim, só que o Irã diz que, no acordo que o Irã fez com os Estados Unidos, é para Israel também sair daquela região lá. A Israel disse que não vai sair, e aí, meu caro? O alinhamento com os Estados Unidos parece que não foi 100% como queria o Irã, né? O recado sobre a permanência das tropas que foi passado ao governo norte-americano deixou o Trump meio zonzo, né? E aí, como é que ele vai se explicar para o Irã? Olha a hora certa de novo, são 7 horas e 34 minutos. Nosso amigo Natan Pereira Rodrigues, que viajou para Goiânia, né? E ele disse que nesse momento ele está, sabe onde, meu cara? Está em Mara Rosa, Goiás já. Está em Mara Rosa, Goiás, pelo aplicativo Ouvir na Clube. Já vai pegar o ônibus, está pegando o ônibus já para trabalhar. Nosso amigo Natan Pereira Rodrigues, boa sorte, bom trabalho aí para você, Mara Rosa, Goiás, onde ele está situado, o grande Natan Pereira Rodrigues. Meu amigo JC, bom dia para você. Quero abraçar o pessoal também lá pelo bairro Jaderlândia. Bom dia o pessoal do Açaizal, do Cidilândia, acompanhando a clube nesta manhã de segunda-feira, hoje, dia 15 de junho. Estamos na metade do mês, meu caro Murilo de Castro Glória. Ainda faltam 15 dias para encerrar esse mês de festas, mês de Copa do Mundo. Vamos de música, o que é que vem agora aí? Garota do Tacacá. Garota do Tacacá, que música é essa? É música lá de Belém do Pará, né? Vamos ouvir então. Depois trago o do Nelsinho Rodrigues aí pra galera ficar mais esperta e mais alegre nesta manhã de segunda-feira.
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0: Rapaz, que som gostoso esse aí. Carimbó, meu caro Murilão. Pra quem não sabe, meu amigo, carimbó, esse gênero musical e dança de roda tradicional do Pará, é de origem indígena, viu? Afro-indígena. Esse ritmo gostoso, acelerado, é marcado pelo som dos tambores, dos carimbóis, dos maracás, do banjo, tem flautas, né? E interessante que a letra das músicas do carimbó, elas constam o dia a dia, né? A natureza e as lendas amazônicas, né? Por exemplo, essa música aí que a gente está curtindo aí, Carimbó do Bico Doce, né?
1: Exatamente.
0: Né, senhor Nonato Cavalcante?
1: Exatamente.
0: Você sabia, senhor Nonato Cavalcante, que o carimbó surgiu no século XVII e foi aqui no estado do Pará mesmo. Ele nasceu como uma celebração de agricultores e pescadores após um dia de trabalho, né? E vem da palavra tupi carimbó, que faz referência ao principal tambor utilizado no ritmo, né, feito a partir de um tronco de árvore, oco, e é considerado uma das bases para outros gêneros nortistas, como a tecnobrega. Depois do carimbó vem o tecnobrega, né?
1: Essa música é boa.
0: É gostosa aí. Tem o chocalho também, que faz parte dos ritmos do carimbó. Os maracás, né? O batuque acelerado, o ritmo de tambores, o som do banjo. É uma influência interessante, né? Tem saxofone também, tem flauta. Então, os três tambores, um é marcador, que é o grave, né? E o outro é o repincador, que é o agudo. E o banjo dá aquela sustentação harmônica e dá aquele ritmo gostoso, né? Aí vem os maracás, o ganzá. Aí outro dia foi eu e o pessoal aqui da RBA, o meu amigo Valdemar, fomos lá em Ituia, que é a terra do carimbó também. Eu estava observando esses instrumentos todinho, essa instrumentária todinha do carimbó aí, a dança, a vestimenta. A dança do carimbó é em pares, né? Ocorre em pares. Aí em fila, na roda, os homens batem palma para convidar as mulheres para a dança. É muito interessante. Só quem assiste ao vivo assim, para ver a alegria de quem dança carimbó, de quem assiste, é interessante mesmo, meu caro Murilo de Castro Glória. Já estamos de 7 horas e 48 minutos, faltando 12 minutos para as 8 da manhã em Paragominas. Daqui a pouco o grande Valdemar Nunes estará chegando por aqui. Ele começa o programa dele às 8 e vai até às 10. Depois tem o João de Castro Glória. Logo em seguida, vai até meio-dia. Depois tem o Bora Cidade. Depois tem André Mota do Pará. Logo em seguida tem Alex França. E essa é a programação da Clube de segunda a sábado no seu rádio. Quero mandar um bom dia. Também vai para o pessoal que está acompanhando a Clube lá no quilômetro 24, no Piriá. Bom dia para vocês aí. No Piriazão. O Castro está ligado com a gente. O grande... O DJ Valmix, também acompanhando o clube, né? Bom dia. O Luiz Carlos Cruz com a gente. A dona Maria Socorro Araújo. Alderi Freitas, o popular Daiane, no supermercado Daiane, 40 anos de fundação. O pessoal da Macom, nosso amigo Maurício, a dona Keila, lá na Macom Materiais de Construção. Um abraço vai para o pessoal da Leal Rações, nosso amigo Mauro Leal, dona Samira, na Leal Rações, ali na Barão de Araruna. Quero cumprimentar o pessoal da Alta Escola Patriota, nosso amigo Jocélio, ali na Presidente Vargas, bem em frente ao Detran. Cumprimentando também o nosso amigo Luciano, da Macedônia Agro, ligados com a gente também nesta manhã. O nosso abraço e o nosso bom dia, meu caro Murilo e Castro Glória. Vamos ter a Agropec aí, né? A governadora já anunciou que o dinheiro já está os 2 milhões e 100, já está na conta. Meu caro Natan Pereira Rodrigues, na conta do sindicato, né? Na minha conta e na sua, não. Então, é na conta do sindicato, né? O deputado Tiago Araújo, o senhor que foi um dos responsáveis aí para poder acontecer a Agropec aí que está ameaçada.
2: Pessoal, no último dia 19 de maio, eu, deputado Thiago Araújo, estive junto com a doutora Maxiele, presidente do Sindicato dos Produtores Rurais de Paragominas. Estivemos lá na Secretaria de Turismo com a doutora Hanna para encontrar um caminho de apoio ao Sindicato Rural PEC de 2026. De lá para cá foi muito trabalho, mas graças a Deus tudo deu certo e saiu do papel. Vem cá. Hoje, às 10h30 da manhã, saiu o termo de fomento para Feira Agropecuária de Minas para 2026, no valor total de R$2.100.000, R$1.000.000. Isso foi a minha destinação pessoal, contribuição da Agropec. Isso tem recurso da emenda de 2025 e recurso da emenda de 2026. Isso aqui é fruto de uma parceria coletiva. Tem recurso do deputado Carlos Vinícius, tem recurso do deputado Coronel Nil, tem recurso do deputado e presidente da Lepa Chicão. Isso é o fortalecimento de muitas mãos em apoio ao sindicato rural, compreendendo a força do sindicato de Paragominas, compreendendo toda a pujança e a necessidade de apoio para os produtores rurais de Paragominas e de toda da região. O que nós queremos é que a Agropec seja de portões abertos, que a gente possa atender a população, fazendo com que essa feira cada vez mais seja um sucesso e continue acontecendo para a população de Paragominas e de toda a região.
0: Então, aí, meu caro De Castro Glória, tá aí, isso aí foi gravado semana passada, né? Mas já tá na conta e a Agropec vai ser um sucesso de novo, assim a gente espera. Muito bem, meu caro Murilo de Castro Glória, vou encerrando a nossa participação por hoje. Um novo encontro amanhã, se Deus quiser. Um grande abraço. Não desligue o seu rádio, porque a programação continua. E já já você vai ter um encontro com o grande Valdemar Nunes. Daqui a pouquinho, às 8 em ponto.
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2: Bom dia!
3: Muito bom dia Paragominas, bom dia região, municípios vizinhos, bom dia estado do Pará, bom dia Brasil, bom dia Deus Todo-Poderoso, obrigado. Obrigado por mais este momento, obrigado pela oportunidade da vida, a dádiva santa de levantar todos os dias. Obrigado pela saúde, a paz, a família, os amigos, o emprego. Que Deus abençoe e guarde os nossos caminhos esta semana. Seja abençoada e produtiva. Muito bom dia a todos vocês.
2: Bom dia.
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3: E a partir de agora, mais do que nunca, começando através da nossa Rádio Clube, amanhã da Clube, hoje é 15 de junho de 2026. A Rádio Clube faz parte do Sistema Clube de Comunicação. São 98 anos no ar.
2: Alô, meu povo!
3: E eu, Valdemar Nunes, estou por aqui.
1: Jesus Cristo é
3: junto a você, amigo e amiga.
1: Olha,
3: começando
1: céu,
3: o nosso dia
1: vem branca que vai passando,
3: com notícias e informações, trazendo tudo aquilo
1: que vai caminhando,
3: que aconteceu em Paragominas e na região,
1: onde vai,
3: com a participação das nossas equipes. É Pedro Edivan, Gabriele Bezerra,
1: Jesus,
3: imagens de Cleiton de Castro Glória,
1: Jesus,
3: imagens do Senhor Mr. Jack. Vamos juntos trazendo notícias. Daqui a pouco participação ao vivo aqui. E você? Você com a gente. De Mãe do Rio, tenho participação ao vivo aqui em Paragominas.
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3: 8 horas e 11 minutos.
1: Se desfaz.
4: Liga aí.
3: É no 991-38-36-97, é a sua comunicação direta com a Rádio Clube.
1: Jesus Cristo,
3: dizendo
1: Jesus
3: e trazendo a informação daí, é daqui pra lá e de lá pra cá, do lugar que você está ouvindo a nossa rádio, trazendo a notícia através da sua mensagem, a sua participação na produção da nossa grande Rádio Clube. 8 horas e 12 minutos.
1: Clube. Jesus Cristo, Jesus Cristo, eu estou aqui. Jesus.
3: Abraçando
1: Cristo,
3: os amigos que estão ouvindo a nossa rádio aqui nos bairros da cidade de Paragominas. Grande bom dia abençoado a todos vocês. Municípios vizinhos, zona rural, Eixo da Belém, Brasília. Municípios como Ipixuna do Pará, Mãe do Rio, Aurora do Pará, Irituia, Dom Eliseu, Lianópolis. Pessoal que está no aplicativo da Rádio Clube, muito bom dia.
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3: 991-38-36-97 é o zap da Poderosa, é a nossa Clube.
2: Bom dia!
3: E sempre vai dessa maneira, com o pensamento positivo, a cabeça erguida, levantando e matando o seu leão todos os dias, com muita fé. Deus está com você.

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1: 8:31, meu muito obrigado, meu amigo e minha amiga. Você que de perto, de longe, em qualquer lugar da região, estão ligados na nossa Rádio Clube, a 89.1 FM. A gente sempre começa com toda essa vibração positiva, com essa vibe. A gente sempre começa com essa vontade de poder espalhar coisa boa. A música, a energia positiva. E encontrar você através da nossa 89.1 FM.
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1: É no 991-38-3697. Todas as mensagens chegando. Daqui a pouco é Marquinhos Brasil, direto da cidade de Mãe do Rio, participando com a gente aqui.
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1: Mensagem chegando, é o meu amigo Dário, está mandando mensagem, desejando bom dia pra gente, desejando uma semana abençoada também. O Giovanni, lá na Panificadora Minas Gerais, ouvinte da nossa Rádio Clube, toda a turma maravilhosa, ele escreve assim: bom dia, Valdemar, Deus abençoe a todos nós, é muito bom estar ligado com vocês, obrigado, hein? A Sara, lá na estrada da Maritaca, ali quem vai para Paragonorte, lá no sítio Mato Verde, Hortaliças, Terra Prometida, minha querida Sara, seu esposo, o Jonas, a família, o rádio tá ligado, hein? Rádiozinho maravilhoso, ligado ouvindo a nossa clube desde cedo.
3: E amanhã.
1: Quem também aparece por aqui é meu amigo Antônio Ferreira, está trabalhando, ele que é operador de máquinas pesadas. Ele diz assim: bom dia, meu amigo, que Deus abençoe nosso dia. Amém, querido, amém. 991-38-3697, sua comunicação direta com a nossa rádio. Eu vou com você até às 10 horas da manhã. Em nome de Tudo Fibra, Armazém Paraíba, em nome de Márcia Cabelos e Cia, em nome de Distribuidora Garcia, Macedônia Agro e Flash X, Mobilidade Urbana. 8:34.
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1: É o Juarez cantando essa música muito linda. Diga mais, eu te amo. É o nome dessa música maravilhosa. Presta atenção na letra, por favor. Vamos juntos!

0: Globo.
1: Bom dia, Valdemar. Tô com a do Paraíso. Bom dia pra você. Uma feliz semana. Dia também foi nosso dia. Um abraço pra você. Um abraço pra Socorro do Camboatá. Tô por cá. Quero uma música boa hoje.
0: Com certeza.
1: Bom dia pra você. Que Deus abençoe.
0: Bom dia, minha amiga Clemência, lá no bairro Paraíso. Daqui a pouco, música pra ela, por favor, hein?
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0: Bem, gente, nossa equipe já está nas ruas da cidade de Paragominas e nós estamos ao vivo transmitindo através do aplicativo. Agora você já pode baixar o aplicativo da Rádio Clube e poder entrar em contato com a gente de qualquer lugar da região. Agora são 8 horas e 41 minutos. Daqui a pouco eu tenho Pedro Edvan participando com muitas notícias. Tudo o que acontece na região, Gabriele Bezerra também. A Gabriele esteve lá no município de Augusto Correia. A Gabriele esteve lá no município de Augusto Correia acompanhando o jogo entre Urumajó e PFC, Paragominas Futebol Clube, o Jacaré, que o resultado, infelizmente, não foi o esperado, porque o Paragominas não conseguiu o acesso ao perder para o Urumajó em cobranças de pênaltis, porque eles foram para, depois de empatar 2-2, Urumajó e o Paragominas acabaram indo para a disputa de pênaltis e isso acabou desclassificando e colocando o time lá da região Bragantina na elite do futebol. Mais um ano, a gente vai esperar com certeza e vai continuar lutando, porque a gente espera e tem a certeza que o PFC ainda vai se levantar. São 8 horas e 42 minutos. Falar em municípios, eu já vou direto para Mãe do Rio com meu amigo Marquinhos Brasil. Ele está lá na cidade de Mãe do Rio e o final de semana o Marquinho vai trazer para a gente as notícias de como esteve por lá. Muito bom dia, meu amigo Marquinhos Brasil.
3: Bom dia, meu amigo Valdemar. Bom dia a todos que acompanham a Rádio Clube de Paragominas 89.1. É um prazer mais uma vez estar falando no seu programa. Agradecer primeiramente ao nosso Papai do Céu por nos proporcionar mais uma semana e nos desejar aí a todos os trabalhadores uma semana abençoada, que Deus, amém, possa proteger. Meu amigo Valdemar, a Prefeitura Municipal de Mãe do Rio, sob o comando do nosso prefeito Bruno Rabelo e toda a equipe da CEGEL, Secretaria de Esporte, Cultura e Lazer, prepararam um ambiente totalmente familiar. O ginásio poliesportivo de Mãe do Rio foi palco de uma grande festa durante a transmissão de jogo da Seleção Brasileira. Centenas de moradores compareceram no local para torcer junto pelo Brasil e um ambiente preparado especialmente para receber as famílias manriense. Olha, a programação contou com um telão gigante, sorteio de diversos brindes, parque liberado para as crianças, proporcionando um momento de lazer, diversão, confraternização para as pessoas de todas as idades. E o prefeito Bruno Rabelo, que esteve presente no evento, né, destacou a importância, viu, Valdemar, de promover esse evento que aproxima a população e fortalece o espírito da união da comunidade. Ele também agradeceu a todos os profissionais envolvidos na organização, incluindo as equipes das secretarias municipais, servidores, colaboradores e parceiros que contribuíram para o sucesso da programação. Segundo o prefeito, o resultado positivo do evento demonstra o compromisso da gestão municipal em oferecer não apenas obras e serviços, mas também oportunidades de lazer, cultura e entretenimento para a população.
0: Estive vendo as fotografias daí. Foi muito linda a participação popular, todo mundo aí torcendo pelo Brasil. E a gente, hoje, inclusive, vamos mostrar fotografias e vídeos dessa festa que foi organizada pela Prefeitura de Mãe do Rio, ali na cidade tão maravilhosa, que o povo abraçou esse projeto, abraçou essa ideia.
3: É verdade. E, infelizmente, faltou só a vitória da Seleção Brasileira para fechar com chave de ouro, né, meu amigo Valdemar, né? Mas tenho certeza, ontem o Haiti já perdeu, né? O Haiti ontem já perdeu, mas jogou muito melhor do que o Brasil, não foi? Ontem eu estava assistindo o jogo do Haiti, e o Haiti jogou melhor do que a Seleção Brasileira, para falar a verdade, viu?
0: O Haiti, ele é o próximo adversário da Seleção Brasileira, depois vem a Escócia, são três jogos em cada chave, em cada grupo, E aí depois a classificação através da colocação de cada time. Foi um jogo muito complicado, muito difícil, a torcida em vários lugares abraçando a nossa seleção. É o primeiro jogo, sempre aquela sensação de nervosismo, sempre aquela sensação de insegurança. E aí o que a gente espera é que o time possa se encontrar, fazer as mudanças que devem ser feitas, porque a gente espera que com isso o time ele possa se encaixar. Faltou equilíbrio emocional em muitos jogadores. Às vezes a gente pensava que estavam cansados alguns. E aí essas peças elas devem ser mudadas com certeza pelo técnico Carlo Ancelotti. E a gente com certeza é o primeiro jogo, a gente tem mais dois. O Brasil ele enfrentou o quarto colocado da Copa passada, que foi o time do Marrocos. O campeão, esse mesmo time que enfrentou o Brasil, foi o campeão da Copa Africana, que também é uma Copa muito... É como a nossa eliminatórias. E é uma Copa super complicada, mas esse era o pior adversário que poderia ter passado no caminho da nossa equipe. E é isso, meu irmão querido, então... Vai ter festa na sexta-feira novamente, no próximo jogo, não é?
3: Tomara que tenha festa, vai ter mais uma vez o telão vai ser montado, mais uma vez a gente aguarda pelas famílias. Venha com a sua camisa amarela, com a sua camisa verde, bandeira. E olha, vou te falar uma coisa, hein? Pelo amor de Deus, Ancelotti, bota o menino Hendrick. Eu acho que faltou o Hendrick nesse jogo, viu, Valdemar?
0: É, eu creio que faltou a velocidade, faltou a vontade de ganhar do Hendrick. O Igor Thiago... Ele tem números positivos, ele é o artilheiro da liga que ele joga, mas a gente observa que tem dias que é o dia da caça, é o dia do caçador. Eu acho que ele não era o dia dele, não era o dia do Casemiro. Quando entrou o Fabinho, o time mudou bastante, tomou velocidade, e a gente quer que o Hendrick tenha a chance dele, assim como o... Aquele jovem jogador do Vasco da Gama, o Ryan. Vamos lá, essas mudanças são necessárias. É, a gente
3: foi só, Hã? Foi só o primeiro jogo, né? Foi só o primeiro jogo.
0: Foi só o primeiro.
3: Que errar, já errou. O que tinha que errar agora é só consertar, né, as falhas, porque, meu irmão, o Haiti também não vai ser fácil, não, hein? Eu tava assistindo o jogo do Haiti, o Haiti vai ser duro também, viu?
0: É o primeiro jogo. A seleção argentina foi a campeã da Copa passada, ela também perdeu para a África do Sul no primeiro jogo. Então vamos esperar que isso sirva de lição para a gente. A mudança tem que ter.
3: E eu tive assistindo os esportes aí na TV, o Vini Júnior destacou muito a quentura, né? A quentura, né, nos Estados Unidos, devido ao jogo foi à tarde, não sei se foi à tarde.
0: Fez bastante calor, foi à tarde, foi muito calor.
3: Entendeu? Então a gente volta a qualquer momento, meu amigo Valdemar. Obrigado pela...
0: Meu irmão carinho, querido, obrigado. Você sabe que aqui são portas abertas para você, município de Mãe do Rio, Aurora do Pará, trazendo notícias e informações. Desejo a você uma semana abençoada, meu querido Marquinhos Brasil.
3: Obrigado, meu irmão. Sucesso para você. Bom dia.
0: Valeu, muito bom dia. Falei com Marquinhos Brasil, direto da cidade de Mãe do Rio. Só quero lembrar que acaba de acontecer um acidente. E o Pedro Edivan vai falar com a gente, não é isso? Pedro Edivan vai conversar com a gente agora. Vamos ver se o Pedro Edivan está na linha. Vai trazer notícias sobre esse acidente que aconteceu na manhã de hoje, aqui na cidade de Paragominas. Nós estamos acompanhando imagens. Me parece que um acidente envolvendo motociclistas. Ali... Na PA 125, próximo àquele posto de combustível, ali próximo ao bairro Promissão. Vamos ver se o Pedro Edivan, pode ser produção? Vamos ver se a gente consegue falar com o Pedro Edivan ao vivo, 8 horas e 50 minutos. Senhor Pedro Edivan está na área? O telefone está chamando? Deve estar gravando, Pedro. Ele está trabalhando junto com meu querido Cleiton de Castro Glória. É isso mesmo. Pedro está trabalhando, preparando a matéria que você vai assistir ao meio-dia no Bora Cidade Paragominas.
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2: Só lembrando, daqui a pouco eu tenho a participação da nossa equipe trazendo notícias das ruas de Paragominas. Notícias de tudo que aconteceu aqui na região. Região Capim, 9 horas e 6 minutos. Gabriele Bezerra, Pedro Divan, imagens de Cleiton de Castro Glória, senhor Mr. Jack também. A nossa equipe esteve lá em Irituí este final de semana também. A governadora Hanna Gassan cumpriu a agenda lá na cidade de Irituia, em inaugurações, também visitando a obra do Hospital Municipal, assinando convênios, liberando verbas que vão dar toda a condição para essa inauguração. Equipamentos que vão ser utilizados no atendimento no Hospital Municipal de Irituia.
3: Bom dia!
2: Gabriele Bezerra também esteve na cidade de Magalhães Barata, vai contar pra gente o que aconteceu por lá. A derrota do PFC para Ouro Major, perdendo assim a possibilidade de entrar na elite do futebol paraense, a primeira divisão. Ouro Major vai jogar o próximo ano de 2027. Nossa equipe também esteve ali no Lago Verde acompanhando a estreia da seleção brasileira. A seleção brasileira que estreou sábado passado às 19 horas lá nos Estados Unidos. E Pedro Divan esteve por lá. Vai contar pra gente como foi a festa no Lago Verde. Eu vi as imagens, gente, muita gente. E logo em seguida estava... Isso. A festa seguiu até muito tarde. Porque até o Carabao esteve tocando aqui também nessa festa maravilhosa.

0: E a seleção brasileira estreou, então. Ancelotti, vai mudar a escalação da seleção? É o que a população está perguntando. Aí você vai entender as variações que o técnico, em seu último trabalho, realizou. O treinador também tinha o hábito de alterar, seu time inicial nos jogos. O Real Madrid. O desempenho da seleção na estreia da Copa do Mundo no empate por 1-1 contra o Marrocos no sábado em Nova Jersey foi alvo de críticas. Até mesmo o técnico Carlo Ancelotti reconheceu que a atuação, principalmente no primeiro tempo, foi abaixo do esperado em entrevista após o jogo. Existem pedidos por mudanças no time titular para o duelo contra o Haiti na próxima sexta-feira. A ausência de Endrick, por exemplo, foi um dos temas mais citados nas redes sociais. Mas o treinador italiano desconversou-se quando foi perguntado sobre o camisa 19. Ele disse assim: não estou aqui para falar individualmente de um jogador. Falou da equipe. A equipe no primeiro tempo não jogou bem. No segundo tempo foi melhor. Tivemos algumas oportunidades. Temos que acertar mais, explicou o técnico. Na carreira do italiano, a carreira do italiano é marcada por constantes mudanças e adaptações nas escalas. Não é à toa que o treinador nunca repetiu o time titular nas 13 partidas quando assumiu o cargo. Isso não é exclusivo da seleção. No Real Madrid, inclusive, o último clube que foi comandado antes de chegar no Brasil, Ancelotti também fazia mudanças após os jogos, dificultando que o adversário conseguisse prever qual seria o seu próximo passo. Na temporada de 2024 e 2025, a última pelo clube espanhol, o time variou principalmente de 4-3-3 para 4-4-2, com duas linhas de 4. As principais mudanças vinham nos jogos em que o Real Madrid enfrentava equipes de melhor capacidade técnica. Nessas, a tendência era sempre reforçar o meio, tirando um dos atacantes. As formações do Real Madrid nos jogos da Champions mudaram muito, e isso pode dar uma ideia do que o técnico italiano tem reservado para os dois próximos jogos. Contra o Haiti, que para mim é uma seleção que não tem uma expressão mundial grande, e contra a Escócia. A Escócia já é um time mais preparado. As variações quase sempre partiram do posicionamento de Bellingham. O inglês ditava o ritmo de formação tática do time italiano. Essas são as mudanças que a comparação que estão fazendo torcedores e até alguns comentaristas esportivos fazem da necessidade dessa mudança e comparam um pouco com o time do Real Madrid, que foi o último time do técnico Carlo Ancelotti. É a sua participação comigo aqui até as 10 horas da manhã. São 9 horas e 13 minutos. Grande abraço à minha amiga Deusa, lá no quilômetro 130. Está ouvindo a nossa Rádio Clube lá no quilômetro 130, na BR-010. Grande abraço a todo o povo aí, tá? Tudo de bom para vocês aí no quilômetro 130. O pessoal está ouvindo a nossa rádio lá no município de Pixuna do Pará, Boa Vista. Está a querida Sônia, lá no assentamento Balalaica. Está a dona Toninha, a dona Ana Domingos, né? É a mãe do meu amigo Bob Segurança. Grande abraço a todos vocês. Nós estamos até às 10 horas da manhã na frequência campeã da nossa Rádio Clube.
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1: É, bebê. 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

0: Bem, são 9 horas e 34 minutos. A notícia está pedindo passagem. Vem, Senhor. Pedro Edvan, João Glória não. É Pedro Edvan, vai participar com a gente agora.
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0: Agora sim, são 9 horas e 36 minutos. Pedro Edvan, conte pra gente o que está acontecendo. Já vi que acidentes e várias situações em Paragominas na manhã dessa segunda-feira.
2: Sim, Valdemar. Hoje pela manhã, muito bom dia ouvintes da Rádio Clube. Hoje pela manhã, um acidente aqui na avenida, lá na Avenida Tamandaré, ali próximo da escola UEPA, na rotatória. A falta de atenção acabou resultando em um acidente. Uma vítima, uma mulher que estava na motocicleta indo para o trabalho, acabou aí colidindo num veículo que avançou a preferencial e acabou a derrubando na via, bem no meio da pista mesmo, né? Os agentes da mente, PC e o Jean, estiveram no local, né, fazendo todo o trabalho de desvio de veículos até a chegada do corpo de bombeiros. O rapaz, o condutor do veículo que se envolveu no acidente, ficou também no local para, né, atender também ali a parada obrigatória, né, do acidente, né, para dar esclarecimentos ao agente de trânsito. O corpo de bombeiro fez o atendimento da vítima, botando o colete cervical, levando a vítima para a UPA de Paragominas. Manhã de segunda-feira, o trânsito intenso, muito carro, o fluxo de veículo muito grande e uma falta de atenção. Infelizmente, uma pessoa machucada e sendo conduzida para a UPA de Paragominas, viu, Valdemar?
0: A nossa equipe com Pedro Edvan, Gabriele Bezerra, Cleiton de Castro Glória, imagens também de Mr. Jack já estão nas ruas da cidade de Paragominas registrando essa ocorrência, esse acidente, um sinistro que aconteceu aqui no centro da cidade. E a matéria completa você vai assistir com Pedro Edvan a partir das 12 horas no canal 30.1 TV RBA, transmissão pela nossa Rádio Clube. Pedro?
2: Opa! Também, Valdemar, tivemos esse final de semana um homicídio numa aldeia indígena aqui no município de Paragominas, onde um índio mais novo acabou matando um índio de mais idade, mais velho do que ele, dentro da área de mata. A Polícia Civil, a Divisão de Homicídios, foi aí comunicada e se direcionaram até o local junto com a Polícia Científica, sendo impossível de fazer a perícia no local pelo estado. Foi trazido para a Polícia Científica de Paragominas, onde vai ser passado para a necropsia. Já o suspeito foi apresentado na 13ª, na Divisão de Homicídios, para esclarecimentos. Nós estivemos conversando agora há pouco com o doutor Cristiano, que acabou de entrar em reunião, né, pela Polícia Civil, e ele, como aqui em Paragominas não tem Polícia Federal, o trabalho fica por e será levado ao Judiciário Federal por conta de ser indígenas. Por isso, esse caso será levado ao Judiciário Federal.
0: Bem, esse caso que aconteceu em uma das aldeias aqui do município, a nossa equipe trabalhando e trazendo as notícias, Pedro Edvan, buscando informações sobre esse homicídio. Bem, Pedro, e outra situação também aconteceram, inclusive em Dom Eliseu, foi?
2: Sim, nessa, nós acabamos de falar com o doutor Cristiano, mas até agora, nesse presente momento, não chegou nenhum relato de Dom Eliseu. Nós vamos na Polícia Científica para se aprofundar mais nessa notícia de um corpo de um homem que estava também, que foi encontrado em estado de decomposição. Nós vamos aí procurar saber melhores informações na Polícia Científica, até porque o doutor Cristiano acabou me relatando que não chegou ainda nada de Dom Eliseu deste fato, tá? Nós vamos conversar com o diretor Clésio Martins para saber melhores informações. Mas nós tivemos uma intervenção no bairro Najibão, com a 3ª CIMI.
0: Isso aconteceu no final de semana e o Pedro Edvan vai estar trazendo essa matéria completa a partir das 12 horas no Bora Cidade Paragominas. Pedro, então estamos aguardando as suas matérias e as matérias de Gabriele Bezerra, que estarão no ar a partir das 12 horas no canal 30.1.
2: Com certeza, e também vamos levar aí os melhores momentos, né, dos moradores de Paragominas que estiveram no Lago Verde, prestigiando, assistindo, torcendo pela seleção brasileira, onde participou do primeiro jogo, que terminou em 1-1, e o próximo jogo será na sexta-feira, por volta das 21h30, né, então tá todo mundo, e lembrando que já foi feito um pedido para o prefeito de Paragominas, para que colocasse um telão na Praça Célio Miranda. Né? E nós vamos até procurar a prefeitura para ver se isso vai acontecer mesmo, para juntar a população de Paragominas, todo mundo de verde e amarelo, na Praça Célio Miranda, assistindo no telão, né, para torcer pela nossa seleção brasileira. Mas falando em torcer, infelizmente o Paragominas acaba, né, saindo do campeonato, né, perdendo a partida nos pênaltis, né, e o Paragominas chegou, de todos esses anos, o Paragominas foi o ano que chegou mais próximo em conseguir uma vaga para 2027, sendo que agora saiu do campeonato e agora vai ter que se preparar mais uma vez para 2027, para uma segundinha aí no campeonato de 2027 para 2028, Valdemar.
0: Valeu, é isso mesmo. Jogo que aconteceu lá no município de Augusto Correia, Urumajó alcançou o passaporte, vai jogar na elite do Campeonato Paraense, a Série A. E a gente, no próximo ano, reinicia tudo novamente, com vontade, com sempre obedecendo e respeitando, porque a gente compreende que já não existe mais o peso da camisa, já não existe mais somente a história. É necessário estar bem articulado, organizado, mas o PFC, ele está demonstrando, está alcançando bons resultados, mas a gente com certeza ainda vai torcer e vai festejar um acesso do time paragominense. Pedro, muito obrigado.
2: De nada, Valdemar, estamos nas ruas, já preparando o Bora Cidade Paragominas, que vai ao ar ao meio-dia e também nas plataformas, nas redes sociais e também na Rádio Clube, a Rádio 89.1, a rádio que vai muito mais longe para ficar mais perto de você, porque com a Rádio Clube e com o Bora Cidade é assim, aconteceu, se liga na Clube.
0: Valeu.
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0: Música bonita no ar da nossa Rádio Clube pra você. É Amado Batista. Eu sei que você gosta. 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Está chegando em Paragominas. 9h43. Vem cantar pra gente, Amado.

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0: 9:51, eu já vou dando tchau. Daqui a pouco a gente se encontra. João Glória já está chegando. Vou acompanhar nossa equipe na produção do jornal Bora Cidade para Gominas, tá bem? Grande abraço a todos vocês. Ótima semana. Deus, muito obrigado, meu Pai. Obrigado por mais este dia. Que Deus abençoe esta semana, o trabalho de todos nós, o comércio, o campo, a roça. Muito obrigado, amigo taxista, aplicativos, motoristas em geral, caminhoneiros. Bom trabalho, boa semana, boa viagem. Você, amigo aí no campo, obrigadão, hein? Valeu!
1: Bom dia!
0: Fiquem com Deus. Um beijo grande no coração. Daqui a pouquinho a gente se vê a partir das 12 horas. Eu estou na Rádio Clube, na TV RBA e nas nossas plataformas digitais. Eu sou Valdemar Nunes Filho, de segunda a sexta-feira, a partir das 8 aqui. Tchau, tchau. 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

Opa! Bom dia, Paragominas! Já estamos aqui pela sua 89,1 Clube FM de Paragominas, falando para toda a região Capim. São dezenas de municípios acompanhando a nossa programação, programação campeã de audiência. Tivemos ainda agora há pouco o Valdemar Nunes, tivemos aí o Emmanuel de França, logo mais teremos Andréia Mota, Alex França e assim segue o time campeão da sua poderosa Rádio Clube FM de Paragominas. E a gente começa o programa João Glória, a voz do povo, sempre agradecendo em primeiro lugar o único que é digno de toda a honra e de toda a glória, que é o nosso Deus Todo-Poderoso. Meu Pai, obrigado por mais essa semana, Senhor, obrigado por mais este momento, por mais este presente, obrigado pelas nossas famílias, pelos nossos empregos, pelos nossos negócios, obrigado, meu Deus, por esse ar maravilhoso, por esse sol quente, por esse dia maravilhoso e abençoado. Obrigado, meu Deus, pelo sorriso dos nossos filhos, pelos esposos, pelas esposas, obrigado pelos nossos amigos de trabalho, pelos nossos colegas. Muito obrigado, meu Pai, por tudo que tens feito por todos nós. Agora 10h29 em Paragominas. Você, meu amigo, você, minha amiga, pode entrar em contato com a gente, viu? 991-38-3697. Como é que foi o seu final de semana? Foi legal? Gostou da estreia da seleção brasileira na Copa de 2026? Eu particularmente não gostei. Uma decepção para todos os brasileiros que esperavam aí uma seleção que realmente desse valor à camisa que veste. Mas infelizmente não é o que a gente vem vendo, não. A gente sente falta daqueles verdadeiros guerreiros, aqueles jogadores que chegavam com sangue nos olhos, aqueles jogadores que se emocionavam quando ouviam o hino do Brasil. Não. O que a gente viu foi uma sequência de erros, né? Amadorismo total. A gente fica pensando se esse investimento, essa verdadeira fortuna que se gasta na contratação do Lancelotti, ela está valendo a pena. Porque, gente, o que foi aquilo? Uma pelada entre amigos? Uma coisa absurda. E se continuar desse jeito, não vai muito longe, não. Porque esse empate entre Brasil e Marrocos, para o Marrocos foi uma vitória. E para nós brasileiros, acostumados a ver realmente aqueles jogos de seleção, uma seleção que quando chega mete medo, para nós foi uma verdadeira derrota. E tá aí, o Brasil segue, mas também, né, a gente vê aí seleções que quando terminam a Copa do Mundo, elas já começam a se organizar, já começam a se planejar, já começam aí a se preparar para a próxima Copa. Não, o Brasil é diferente. A gente aposta que um jogador vai salvar a pátria, a gente aposta que um talento ali vai resolver tudo, aí troca de técnicos e mais técnicos, trocam-se planejamentos e mais planejamentos, o resultado é esse. O resultado é esse, uma verdadeira pelada aconteceu entre Brasil e Marrocos no último sábado. E se cuidem, porque vem aí seleções mais bem treinadas, mais experientes, e queira Deus que não aconteça, né, aquela goleada de 7-1 da Alemanha em cima da gente. Infelizmente, é a realidade da nossa seleção brasileira, que não é levada a sério, assim como o nosso país. Né, a gente vê tanta coisa errada acontecendo no nosso país, e infelizmente nós brasileiros não fazemos absolutamente nada. É um povo realmente muito pacato, que a

aceita tudo que vem acontecendo e não se revolta, não se levanta contra essas situações. Fazer o quê? Vamos em frente, 10h32 é a hora certa em Paragominas. Quero mandar um grande abraço para todos os meus amigos do Mercado Municipal. Meu amigo Chico da Feira é um grande ouvinte nosso, ouvinte assíduo, fiel aqui à Rádio Clube. Dei da Salvador Autopeças, dona Irineia, grande abraço para todos da Salvador Autopeças ali na Avenida Presidente Vargas. Meu amigo Daiane do Supermercado Daiane também não perde o nosso programa. Muito obrigado pela audiência. Mas vamos agora à nossa mensagem do dia, são 10h32. A nossa mensagem de hoje, ela diz o seguinte: mais uma semana, mais uma chance, porque Deus acredita ainda na gente. Ele acredita em você. Se Deus for na frente de tudo aquilo que a gente fizer, a vitória é apenas uma questão de tempo. Você recebeu o que muitos gostariam de ter neste momento, mais uma oportunidade. Por isso, antes de reclamar, agradeça. Agradeça a Deus por lhe dar mais uma semana de vida, portas abertas, correntes quebradas e uma nova semana de vitórias. Deus está lhe dando mais uma chance. O que é que você vai fazer com ela, meu amigo e minha amiga? A semana começa agora. Coloque Deus na frente e veja o que acontece. Porque enquanto muitos desistem, Deus continua abrindo caminhos. Porque quem caminha com Deus não teme o que está pela frente. A maior bênção de hoje não é o que você tem, mas a oportunidade que você está recebendo neste exato momento. Pense nisso. Fique com a gente. Até o meio-dia tem o programa João Glória, a voz do povo, aqui pela 89,1 Rádio Clube FM de Paragominas. Bom dia. Música.

Olha que momento bacana, o momento do rei Roberto Carlos, companhia do seu amigo inseparável Erasmo Carlos. Infelizmente teve que se separar, foi embora, né? Mas tá aí, deixou uma grande canção, um grande momento da nossa música popular brasileira, que foi a gravação de Sentado à Beira do Caminho. Agora são 10h44, trabalhamos em nome do Maná Açaí, ali na rua Equador, bem atrás da Igreja Toronto, próximo do trevo principal da nossa cidade, vendendo o açaí mais grosso de Paragominas, açaí gostoso e com certeza absoluta, neste exato momento, o meu amigo Careca e a dona Adriana estão por lá, esperando por você. Abraço para Isabela Tartari, netinha do Careca, netinha da irmã Isadora, que também acompanha o nosso programa. Agora faltam 15 para as 11 em Paragominas. Bom dia!

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0: Olha, pra mim essa é uma das mais bonitas músicas do Simple Plan e você ouve com exclusividade somente aqui na sua Rádio Clube FM de Paragominas, até porque a gente capricha realmente na nossa playlist e aqui você ouve músicas que fizeram sucesso, músicas que estão arrebentando e até aquelas que ainda vão estourar, porque aqui realmente a gente leva muito a sério o nosso trabalho, a gente não brinca de fazer rádio, muito menos brinca de fazer televisão, aqui a gente faz o melhor por você, para você que sempre está nos acompanhando. 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

0: Olha, deixa eu mandar um grande abraço pro meu amigo José Luiz, dona Eliene, lá na Ótica Nacional, estão acompanhando a nossa programação, juntamente com a Carol. Ê, Carol, aquele abraço para você. 11h10 em Paragominas, vamos agora ao Momento Mundo Natural com o meu amigo Edson, que já está na ponta da linha. Bom dia, Edson.
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0: Um abraço, meu amigo Edson. Mundo Natural, agora são 11h14 em Paragominas. Bom dia!
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Valeu? 11h28 agora em Paragominas. Bom dia.

0: E aí, você lembra quando eles estiveram aqui em Paragominas no ano 2000 e cantaram essa música para mais de 12 mil pessoas em uma terça-feira ali no Parque de Exposições? Você estava lá? Pois é, também estava, tive a oportunidade de entrevistá-los. Zezé de Camargo e Luciano, Vivendo por Viver. Ficou muito bonita essa versão e a gente mata a saudade do ano 2000, mata a saudade aí dessa dupla quando veio aqui em Paragominas. Gente, já vou trazendo aí as nossas últimas músicas, na realidade vem o nosso último bloco comercial. Eu vou ficando por aqui, mas antes de ir embora, quero dar uma dica para você que quer almoçar, para você que vai jantar, para você que quer fazer uma boa... em um ambiente arejado, em um ambiente familiar, em um ambiente onde você vai ficar bem à vontade em uma das melhores horas do dia, que é a hora do almoço, a hora do jantar. 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Seu pai, parente Toninho, também está nos ouvindo. 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
1: Realizando e colocando panos quentes em relação a essa derrota do Papão. Coloca na tela.
2: Acho que é o primeiro jogo, tirando o Vasco, né? Primeiro jogo que a gente perde, aqui na Cruzu, com certeza é o primeiro jogo que a gente perde. São alertas, né? São sinais, assim, pra gente continuar com a humildade, continuar com os nossos processos aqui dentro, cumprindo os nossos processos, não deixar de cumprir os nossos processos aqui, porque a vitória ela vai escondendo algumas coisas que deixa a desejar, sabe? Os atletas são muito profissionais, muito comprometidos, mas a gente tem que estar sempre com a guarda alta para não deixar de cumprir nada aqui, porque vai oscilar no campeonato e a gente tem que estar sempre preparado para isso aí. Como um ditado antigo aí, mas bem eficaz, né? Mar calmo não faz bons marinheiros, então a gente tem que estar sempre preparado. Futebol, essas oscilações.
1: Saulo Zaire e Eliane Coelho, o que, que as vitórias e os títulos estavam escondendo no Paysandu?
3: A gente já falou sobre a falta de ter um pouco mais de dinamismo, né? O Paysandu, ele tem um estilo de jogo, são modificações dentro da casinha, a gente já sabe quem sai, quem entra, o que vai fazer. E se a gente daqui já sabe, o adversário que tem um setor específico para estudar também já sabe. Falamos sobre situações individuais, acho que foi muito falado sobre o Henrico, foi falado sobre meio de campo e por aí vai. Agora eu acho sim que tem algumas decisões do Júnior Rocha que particularmente não concordo, tá? Essa questão de Tylon e Thalisson. Eu acho que, para mim, o titular é o Thalisson, sim, até porque ele consegue colocar o Edilson para o jogo e, para mim, o volume de jogo ontem foi em cima do Edilson. Eu vi em vários momentos, inclusive, o Edilson pedindo para aproximar um pouco mais.
1: Eu até queria trazer um depoimento sobre isso, tá? Eu estava no gramado, fazendo a reportagem na transmissão. E, assim, o Edilson estava reclamando muito, pedindo parceria no setor defensivo.
4: Do Tylon.
1: Do Tylon, no caso. Assim como o Edilson também passava muito com cara de poucos amigos quando ele ultrapassava e não recebia a bola. Primeira vez, segunda vez, quem joga uma peladinha sabe que isso é normal, uma questão de opção. Mas o jogo coletivo que existe Thalisson e Edilson, quando o Tylon está em campo, não acontece. Eu estou dizendo que os jogadores estão brigados, que eles não se gostam, eu estou querendo tumultuar o ambiente, como gostam de falar, não. Mas é uma percepção muito clara para quem está ali na beira do gramado.
3: E quando eu faço a análise, eu não trago só o recorte do jogo de ontem, tá? Tanto que já tem um tempo que eu estou falando sobre isso. Em vários jogos onde os dois estão atuando junto, pode perceber a quantidade de vezes que o Edilson ultrapassa e o Tylon puxa para o meio, ou ele procura alguém no meio. E o Edilson é o melhor jogador que tem para ir lá na linha de fundo e fazer o cruzamento para a área. O gol sai como? Depois de uma insistência de Edilson e Thalisson pela direita, cruza na área. Edilson e Thalisson pela direita, cruza na área. Até que, enfim, consegue e o Juninho finaliza. Poderia ter mudado o jogo como um todo? Não. Mas eu acho que são situações repetitivas que são insistentes no Paysandu. E aí eu vou trazer uma outra indagação aqui. O Danilo Peu, se é que alguém lembra aqui.
5: Danilo Pires.
3: Não, o Peu. O Pires se garante campo. Se o Danilo Peu, ele tá tão ruim assim em campo pro Lucas Cardoso ser a substituição direta?
5: Refaz a pergunta, Danilo, que foi muito pontual, diga-se de passagem.
1: O que ficou escondido com vitórias e títulos do Paysandu e que começou a gritar, né? Porque vamos lá, são dois jogos com duas derrotas na Série C.
5: São três derrotas consecutivas na Série C.
1: Três?
5: O Caxias, né?
3: Figueirense.
1: Não, mas o Paysandu ganha no intervalo aí. Ganha do Floresta.
5: Teve o Floresta depois do Caxias, né?
1: Na verdade, assim, a preocupação e que a gente tem que deixar muito claro é o seguinte, o negócio vai começar a apertar.
5: Sim.
1: Por quê? Inclusive, a gente até para o debate, vamos já colocar na tela aí a classificação da Série C para que a gente contextualize tudo e o torcedor entenda, tá? Não é que antes estava tudo mar de rosas, mas é que agora está apertando. Olha aí, o Paysandu está na quarta colocação com 17 pontos. A 4 pontos do Guarani, mas, é como eu sempre digo, eu olho para baixo. Eu olho para o nono colocado, o Floresta está com 15. São 2 pontos a menos que o Paysandu.
5: O Figueirense é o 11º, tem 14, uma vitória.
1: Exato.
5: Uma vitória do Paysandu.
1: E o Paysandu vai pegar Maranhão fora de casa, que está ali com 14, 12, e depois pega o Santa Cruz em Belém, 15. Paysandu ainda vai pegar aí Guarani em Belém, Paysandu ainda vai lá em Erechim pegar o Ipiranga, que independente de fase, é jogo enjoado para fazer essa viagem para lá, tá entendendo? Paysandu ainda pega Amazonas, Paysandu ainda pega Ituano, então a coisa tá afunilando. E para não dar uma de cavalo paraguaio, o que que o Paysandu precisa se ligar, Saulo, que ficou escondido com vitórias e títulos?
5: Olha, o Paysandu vai fazer 9 jogos, tá? Na fase classificatória até o fim. Precisa de 3 vitórias para se classificar. 3 vitórias porque vai ter um empatezinho aí, sim, no meio do caminho, tá? Com 3 vitórias o Paysandu entra. O que ficou escondido, pelo menos para, não aqui no jogo aberto, mas para quem se empolgou mais do que raciocinou, o Paysandu tem um elenco curto. Essas parcerias pelas pontas, elas funcionam muito, elas são muito aplaudidas quando o time vence, quando o time perde ou então toma sufoco. Isso a gente fala aqui, mas o torcedor não identifica. O correr para trás, até porque o Edilson não é um garoto, ele não tem responsabilidade de marcar 2, 3 jogadores, como eu tinha quando jogava pelada, tá, dona Liane Coelho, para você ter uma ideia.
1: Tá, ele tá dizendo que ele corria para mim.
5: E eu, não, pelo contrário, o Daniel era o cara... cara que fechava espaço.
1: Obrigado.
5: Olha, mas assim, você tem que ter parcerias dentro de campo, com seu ponta, com seu lateral. Falta essa coletividade nos momentos complicados do Paysandu, porque às vezes você vence, não convence e beleza, segue o jogo. Ontem perdeu, decepcionou. O Danilo trouxe uma visão interessante do campo de jogo, de você ter um lateral que ultrapassa, não receber a bola, e esse mesmo lateral, na volta, não ter a recomposição daquele ponta pelo lado direito, né? No caso, Edilson e Tylon. E um ponto interessante, o Paysandu, se quiser subir, vai ter que trazer umas 3, 4 peças.
1: Para ser
5: titulares absolutos ou se boas concorrências, é um outro papo. Mas o elenco precisa ser encorpado. Danilo Peu não vai ficar, JP Galvão não chegou ainda ao Paysandu. Lucas Cardoso, a gente até conversou no WhatsApp quando da contratação dele. Só seria uma surpresa positiva, ou seja, o Paysandu fez boas contratações, tem um elenco interessante para Parazão, Copa Norte, Copa Verde, competitivo na Série C, mas se quiser o algo mais, vai ter que trazer boas peças, pelo menos para gerar concorrências interessantes.
1: É, exatamente. Não adianta voar no início e depois deixar a bola cair. Ó, outro ponto que a gente precisa colocar aqui da Curuzu, porque viralizou, né, em rede social. O Biancone, Miguel Biancone, atacante do time da Inter de Limeira, que aliás... Olha, foi difícil de segurar o homem ontem, viu? Camisa 9, fez pivô, deu passe, deu pré-assistência, saiu falando e muito da Curuzu. Coloca na tela.
4: A gente respeita muito o Paysandu, né? A gente sabe que é uma equipe muito forte, vem de 3 títulos esse ano. Mas tem que fazer tudo, né? Conquistar os 3 pontos, a gente conseguiu. É só assim, só um recado, isso não é direcionado para o Paysandu, mas a situação do campo, o vestiário, muito ruim. Isso aqui é uma vergonha, a CBF tinha que vir ver aqui. Tem que jogar no Mangueirão, não dá para jogar aqui.
1: Começando a conversa que o Biancone podia ser um irmão de Saulo Zaire. A lata, o cabelo...
3: Aliás, ele virou zagueiro na reta final do estilo Saulo.
5: E a qualidade técnica.
1: Tamanho do CPU também.
5: Qualidade técnica e abraçadeira, viu, Leandro?
1: Tamanho da CPU também, tudo no embalo. A gente podia até depois dividir tela, que aí você ia entender do que eu tô falando.
5: Eu sou mais simpático.
1: Mas vamos falar da questão do conteúdo que ele trouxe. Ontem não choveu na Curuzu. Mas aí, de novo, depoimento de quem tava lá. Meu amigo, a bola tava pipocando demais. Vestiário a gente não vê, não faz parte da nossa rotina. Mas eu ia até pedir pro nosso editor um lance específico. O gol que o time da Inter de Limeira perde no final do primeiro tempo, que é um contra-ataque 3 contra 1, meu irmão, a bola vai pipocando de um jeito, sabe? Horroroso, horroroso. E se a Inter de Limeira sofre, o Paysandu também sofre. Olha, tá aí a jogada. Olha a bola. Olha a bola. Olha agora no passe. O passe e a bola fica até pra trás. Foi por causa disso que ele perdeu o gol? Não, não foi. Tá? Nenhum dos dois casos. Mérito muito grande do Gabriel Mesquita. Mas que o gramado tá ruim, tá? E a gente não vai se fingir de cego aqui, né?
5: Olha... Quer falar, Leandro? Eu falo.
3: Eu falo sem problema nenhum. Eu tava na expectativa de te ouvir.
1: Saulo Biancone.
5: Eu concordo com absolutamente tudo que o Biancone falou, tá? A Curuzu é um estádio desconfortável, não conheço. O Danilo foi muito bem nessa, pra variar. Não conheço o vestiário do visitante, nem o do mandante. Não tenho pretensão de conhecer, tá? Mas a arquibancada da Curuzu, ela é desconfortável. Eu não entendo, no caso da Curuzu, não ter uma cobertura pra torcida.
1: Teve torcedor ontem dizendo que não foi porque viu que o sol tava demais.
5: Problema do torcedor e de quem tenta levar esse torcedor para o estádio.
1: Justamente.
5: A média de público do Paysandu não chega a 7 mil pagantes na Série C, tá? Quem quiser achar que tá bom, tá bom. Quem quiser chegar meio-dia ao estádio, entre, fique lá na porta, faça o que quiser fazer. Mas a Curuzu não deveria mais existir para jogos profissionais, poderia ser um CT do profissional, aqui em Águas Lindas servir talvez para a base. Eu sei que eu estou sendo um maluco, isso não vai acontecer, mas Curuzu é um estádio desconfortável, gramado de série D, iluminação de time sem série, e eu sinceramente acho que esse fator Curuzu, muito bem identificado aí pelo Miguel, que é um dos principais atacantes da série C, esse fator da Curuzu pode ser um vilão do Paysandu nessa busca pelo acesso.
1: Oh, só para não deixar o Saulo levar a porrada sozinho nessa, porque em outras problema. Eu deixo, eu não tô nem aí, né? Ele gosta disso.
5: Sem problema.
1: Eu sou da teoria de que Baianão e Curuzu tinham que ser implodidos.
5: É, há muito tempo.
1: Sabe, eu sou dessa teoria. Esse negócio de ficar aí, ah, mas o, poxa, o meu avô me trazia para cá.
5: É, exatamente.
1: Ah, mas aqui a gente ganhou o título brasileiro de 91, a Copa Norte de 2002 e não sei o que, parceiro. Passado. Se Remy e Paysandu quiserem olhar para frente, sabe, de fato, com estrutura, com qualidade pro torcedor, parceiro, romantismo fica para um lado, tá? E a parte mercadológica do futebol fica para o outro. Você falar de sócio torcedor com as condições estruturais de Baianão e Curuzu é ridículo.
5: Só para deixar claro aqui,
1: é ridículo.
5: Danilo, Liane, amigos e amigas, a gente tá analisando o que nós estamos vendo. Gramado, arquibancada, cadeiras, os camarotes
1: e
5: não.
1: E cabines de imprensa, que é onde a gente trabalha, mas que não é preocupação do torcedor.
5: Que são refrigeradas, tá? As cabines são refrigeradas, o Paysandu serve lanche para a imprensa, também um detalhe, mas só cabe uma pessoa. A Liane, que frequenta a cabine, né? Muito mais que eu, que geralmente estou lá embaixo, ela pode aqui me desmentiu ou não. Estamos falando do que presenciamos, vivemos na Curuzu. Agora, a parte dos camarotes, lá dos bicolores endinheirados...
1: Tem o bistrô também, né? Amigos, que é para uns 100 pessoas.
5: É, mas o torcedor comum não entra
1: não,
5: no bistrô.
1: 50, 100 pessoas. É, o torcedor não entra.
5: O bistrô é um local reservado para pessoas influentes dentro do clube, tá? O hotel eu não conheço, tá? Nunca entrei, também não pretendo estar lá. Repito, vestiário do mandante não... E também vestiário do visitante, não. O resto, a Curuzu, ela precisa de muitas reflexões, pensando na fiel bicolor de um modo geral. Não só aqueles caras que aplaudem a gestão que está aí desde o ano de 2003.
3: Tem algo que eu falo em tom de brincadeira, Saulo, mas que é sério. Às vezes o jogo está rolando e aí tem aquela chuva absurda. Danilo falou sobre não ser coberto, né? Aquela chuva absurda e aí chega a notificação de alerta, né? Aí o jogo em campo ele paralisa, porque corre o risco do jogador por conta das fortes chuvas, raios e trovões. E tá todo mundo na arquibancada.
1: O torcedor que se vire, meu amigo.
3: Basicamente.
1: É, paramos no tempo.
5: Eu acho que não tem nem muita discussão, assim, para quem joga aberto, né? Para quem pensa um pouco com a cabeça e ali um pouco
1: e pra
5: privilegiado.
1: E para quem quer bem os clubes. Porque não é possível eu querer bem o meu time, o Remo, o Paysandu, e achar que o estádio do jeito que tá bom. Achar que o Baianão tá bom, achar que o centro de treinamento do Paysandu tá tudo resolvido, o centro de treinamento do Remo tá tudo resolvido.
3: E quando a gente fala em negociação, muitas vezes a gente fala sobre posições, contratações e mercado, pouco se fala que estrutura também entra em aspecto de negociação. E aí você oferece uma estrutura como essa, o Paysandu hoje está passando por um processo financeiro, então não vai consertar nada hoje, só para deixar claro. Mas eu tenho quase certeza que a hora que tudo isso encerrar, os ajustes em Curuzu também não serão prioridade.
1: Ainda bem que a Liane me deu essa deixa. Agora a gente vai falar de Clube do Remo. Vamos colocar na tela aí o Leão, porque o Remo hoje começa um trabalho remoto, tá? Para se apresentar no dia 20. Mas o Remo tá no mercado. E aí eu vou trazer um debate aqui para vocês. Falaram no nome do Nicão. Tá rolando na rede social aí, até o Tomazão antecipou. O Nicão, que tá jogando no futebol japonês, é uma possibilidade para vir para o Clube do Remo. Eu já vi uma enxurrada de torcedor. O Nicão tá velho, não presta. Última vez que jogou foi no São Paulo. Torcedor, o Remo treina no Baianão, torcedor. Remo não tem centro de treinamento. Remo não tem estrutura nenhuma. Tu esperas que o Remo vai trazer quem? O marroquino que fez gol na seleção brasileira na Copa do Mundo?
3: Patrick de Paula.
1: O Remo tá indo atrás de gente que quer se reinserir no mercado, parceiro. Patrick de Paula é um exemplo.
5: Tu falou que o Nicão tá onde, Danilo?
1: Futebol japonês, não é isso?
5: Ele tá na China, lá pertinho, né?
1: Setor ali, né?
5: Ásia, né? Tudo com olhinho bonito, que nem o
1: puxadinho. Exato. Mas é isso. Eu acho que a reflexão que o torcedor tem que fazer é essa. É aquela, sabe aquela famosa expectativa realidade? Pô, a gente vai querer que o Remo traga os destaques da Copa. Para que o Remo saia dessa situação da Série A. Mas o Remo tem bala na agulha? A situação de momento do Remo na classificação anima? Quando a gente fala de centro de treinamento, de estrutura, o que que tu tem para entregar pro cara? Para dizer, olha, tu vai treinar bem aqui.
5: Olha, eu não sei quanto o Remo está disposto a investir no Nicão. Também desconfio que ele não está naquela forma física que a gente viu no Atlético Paranaense, no próprio São Paulo. Mas, meu amigo, qualidade técnica ele tem de sobra para fazer. Não, sabe o que ele é? O que o Patrick, esquecendo de Paulo, o Patrick Canhoto, ex-Inter São Paulo e Goiás, o que o Patrick está fazendo desde a chegada do Léo Condé.
1: E só um detalhe, Saulo, o Nicão, eu usei como exemplo, tá?
5: Sim.
1: Eu usei ele como exemplo, eu não estou falando o Nicão vai resolver a vida do Remo, eu não estou brigando pela contratação do Nicão, não tenho procuração nenhuma. Mas é para entender a realidade. Quem que se espera que venha? O Vitor Bueno veio para cá como? Depois de um tempão fora lá no mercado.
5: Japão,
1: o Pedro Rocha veio para cá como?
3: Em baixa.
5: Um histórico clínico.
1: O Pikachu tava em alta? Lá no Fortaleza? Não tava.
5: O Bosquilha, se viesse, foi ventilado, viria da Série B?
1: Pois é. A realidade do clube do Remo. Marcelo Rangel, ídolo do Remo.
3: Era um reservão do Goiás. Foi um investimento do Remo também.
5: David Braga veio do Atlético da Série B.
1: Essa é... Já. Tava se destacando ali no Goiás, numa Série B.
5: Talhari no Juventude.
1: Série B. Rebaixado com Juventude.
5: Marcelinho chegou como um ilustre desconhecido no início do ano passado.
1: Justamente.
5: O Chamba, ninguém conhecia. Enfim, eu concordo. O Nicão é diferente.
1: A gente tá concordando muito. Isso é ruim.
5: Perigoso. Tá vendo, Jane? O Nicão é um cara diferente. Perna esquerda calibrada agora.
1: Bola parada.
5: Não sei do condicionamento físico. Bate falta bem, escanteio bem. É um canhoto que sabe cair pelo lado direito. Não vai recompor. Mas se a bola chegar e o time entender a engrenagem, pode ajudar e muito naquelas pifadas, deixando ali os atacantes na cara do gol.
1: Agora,
5: o problema é quanto o Remo está disposto a investir.
1: É.
5: De onde vem esse dinheiro e se não vai fazer falta, por exemplo, daqui a um ano. Mas por um preço justo, Liane, eu traria o Nicão.
3: Eu tô numa agonia eterna da gente falar de contratação e não tá falando de dispensa.
1: É, basicamente. Ó, a gente vai fazer a nossa pausa do Jogo Aberto Pará. Já a gente vai ouvir a galera, você, Azulini Bicolor, que mandou mensagem pra gente. Não saia daí!

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Alô, meus amigos e minhas amigas, meu muito boa tarde, excelente semana. Uma semana abençoada a todos vocês. Que seja uma semana próspera, uma semana produtiva, e a gente deseja isso de coração. Você, meu amigo e minha amiga, que estão neste exato momento. Estão aí dando essa audiência, essa responsabilidade à nossa equipe do Bora Cidade Paragominas, aqui da cidade de Paragominas, que transmite o seu jornal no canal 30.1, como também através da nossa Rádio Clube de Paragominas, a 89.1 FM. A transmissão é simultânea com as nossas redes sociais. Aqui no Facebook, @ RBA Paragominas. Aí depois você tem o YouTube, RBA TV Paragominas. Nossa transmissão e todas as matérias estarão daqui a pouco publicadas no nosso Instagram, @ RBA Paragominas. Eu sou Valdemar Nunes, com a nossa equipe, Gabriele Bezerra, Pedro Edvan, as imagens de Cleiton de Castro Glória e o senhor Mr. Jack, aqui na exibição do jornal, operação técnica e também na edição das matérias, o senhor DJ Ellison Felipe. Lá na Rádio Clube está Carlos Murilo, o Rambo. A nossa produção e as nossas redes sociais, a responsabilidade é da senhora Eridan Carolina. Toda a equipe trabalhando dia a dia para levar as notícias e informações daqui da cidade de Paragominas, como de toda a região, municípios vizinhos, aqui no eixo da Belém Brasília, está Ulianópolis, Dom Eliseu, Ipixuna do Pará, Mãe do Rio, Aurora do Pará. Meu muito obrigado, Irituia. Inclusive hoje a gente vai estar trazendo a agenda, a matéria que mostra a agenda da governadora Hanna Gassan, que esteve lá no município de Irituia, assinando convênios, liberando obras e inaugurando várias obras ao lado aí do prefeito de Irituia, o senhor Pio Júnior. Excelente trabalho, esse convênio do governo do estado junto com a prefeitura de Irituia. 12 horas e 28 minutos, nossa transmissão está começando agora. Ellison Felipe, eu já logo quero primeiro falar aqui do aplicativo da Rádio Clube. Você que está ouvindo a nossa rádio, aqui em Paragominas ou em qualquer lugar, está assistindo o programa no YouTube, Facebook, canal 30.1. Pegue a câmera do celular e aponte no QR Code que

Vem o Senhor. Alex França, e todos os sábados está o meu amigo e irmão Cacá, Marcelo Cacá, está ao vivo na Rádio Clube. 12h29. Telefone de contato, Elison Felipe, da Rádio Clube, 991-38-3697. E tem o telefone da nossa equipe de redação do Bora Cidade Paragominas. Então, se você tem uma denúncia, se você tem uma sugestão de pauta, entre em contato com esse número que está aparecendo aqui, 985-56-5631, é o zap do Grupo RBA. 12h30, Elison, vamos mostrar agora todas as matérias para que a população saiba qual vai ser a finalidade e a divulgação aqui. Primeiro bloco, nós vamos assistir que a equipe do Bora Cidade Paragominas atualiza o caso da morte lá na aldeia indígena. É Pedro Edivan que vem para o nosso jornal trazendo essa matéria. Isso aconteceu aqui na cidade de Paragominas, em uma aldeia indígena, o assassinato, o homicídio de um membro da aldeia. O Pedro vem e vai contar pra gente daqui a pouco aqui no nosso Bora Cidade Paragominas. E você vai ver também um sonho adiado. Orgulho mantido. Paragominas luta até o final, mas infelizmente nos pênaltis acaba sendo derrotado pela equipe do Urumajó do município de Augusto Correia. Quem esteve lá? Gabriele Bezerra. Gabriele Bezerra vai contar pra gente como foi esse jogo lá na cidade de Augusto Correia. Urumajó contra o PFC. Você vai assistir os detalhes aqui no nosso Bora Cidade Paragominas. Enquanto isso, o Lago Verde reúne torcedores para acompanhar o jogo, a estreia do Brasil na Copa do Mundo. Eu esperei mais. Esperei muito mais. Eu queria mais. Infelizmente, não deu. Não deu porque também foi o primeiro jogo e a gente não perde a esperança. Eu sei que não é um jogo fácil, é difícil, é muito complicado a estreia, mas o Brasil acabou empatando nessa estreia com o time de Marrocos. O Marrocos não é uma surpresa. Tem gente que diz assim, um africano... é um time desconhecido. O Marrocos ficou em quarto lugar na Copa passada. A equipe do Marrocos foi campeã da Copa Africana. E olha, o líder desse time, Hakimi, me parece, né? Ele até falou assim, com orgulho nós somos conhecidos na África como o Brasil africano. Lá no continente deles, eles são conhecidos como o Brasil da África. Jogaram bem, são bons. A gente espera que o time possa se levantar no próximo jogo contra o Haiti e logo em seguida contra a Escócia. Eles estavam há 29 jogos invictos. Estão, porque não perderam. Agora estão com 30 jogos sem perder. Esse time, ele é muito bom. Eles jogam juntos há mais de 4 anos. Então estão preparados para qualquer tipo. E eu creio que esse era o pior jogo que o Brasil pode ter na Copa do Mundo. E olha, eu não posso perder a esperança, até porque a própria Argentina, que foi campeã na Copa passada, começou perdendo para a África do Sul. Então a gente espera que o nosso time possa se levantar e seguir adiante. Lá em Dom Eliseu, um homem é encontrado sem vida, em estado avançado, dentro da sua casa. Esse senhor que você está assistindo aí. E o seu corpo já estava em estado de putrefação, porque fazia tempo que ele estava...

0: estava dentro da casa, sem vida. E o Pedro vai contar para a gente um novo capítulo para a saúde em Irituia. O Hospital Municipal de Irituia se aproxima para receber a entrega em muito pouco tempo. A governadora Hanna Gassan esteve lá no município realizando essa agenda e que teve a presença de muitas, muitas pessoas por lá. Agora sim, Elison Felipe, 12 horas e 35 minutos. É o Bora Cidade Paragominas. Mostra novamente a imagem lá de Irituia, Elison. Olha, aí está. Aí está o Hospital Municipal. Esse é o Hospital Municipal de Irituia. E olha, gente, por curiosidade, vocês sabem como vai se chamar esse hospital, Elison? Hospital Valdemar Nunes. É o nome do meu pai, o nome do hospital. Homenagem ao meu pai, Hospital Municipal Valdemar Nunes. Olha, vai ser lindo o hospital, hein? Meu pai, ele foi prefeito de Irituia na década de 80. Foi prefeito de Irituia na década de 80. E uma homenagem que eu considero muito justa, ele foi vereador duas vezes. Naquela época, ser vereador era quase uma missão religiosa, muito tempo. Nem salário tinham os vereadores. E eu gostei muito, muito legal, muito interessante. 12 horas e 36 minutos. Vamos direto, Elison? Ah, vamos para o caso de atualização que o Pedro Edivan vai contar para a gente lá sobre esse crime que aconteceu. E a gente sabe que ele deve ser esclarecido, mas que também ele não é investigado pela Polícia Civil. Pedro vai contar melhor para a gente.
1: Doutor Cristiano, nesse final de semana, a Polícia Civil foi comunicada de um homicídio em uma aldeia aqui no município de Paragominas.
2: Trata-se da aldeia Tecorral. A equipe da DH foi informada logo pela manhã e tomou conhecimento dos fatos que teriam, em tese, ocorrido cerca de 3 a 4 dias atrás, onde dois indígenas teriam saído para uma área de pesca, na mata, dentro da aldeia, onde supostamente um teria ceifado a vida do outro. O mais novo teria ceifado a vida do mais velho, né? Em virtude disso, o próprio cacique teria acionado aí a questão afeta a FUNAI, que comunicou à Polícia Civil para devido apuração. A equipe se deslocou até essa área indígena, juntamente com a Polícia Científica, para promover a remoção cadavérica. Face ao avançado estado de decomposição, o perito não pôde atestar o modus operandi para esse suposto crime, motivo pelo qual foi encaminhado aí para a questão do exame necroscópico, visando aí a motivação do crime, a causa, né, provável da morte deste indígena. O outro indígena não foi apresentado pelos indígenas como temendo alguma represália. É uma situação, quando se trata com indígena, há alguns melindres aí na apuração, mas foi apresentado aqui na seccional já no domingo. Face isso, foi ouvido, manteve-se em silêncio, né? A DH agora segue com a devida apuração dos fatos para que no prazo legal possa encaminhar a questão de motivação, autoria já certa, e a questão da polícia científica em razão do o que causou a morte deste indígena para que possa ser concluído e encaminhado ao Poder Judiciário.
1: E nós viemos aqui na Polícia Científica para conversar com o Cláudio Martins para saber qual procedimento que será feito com a causa dessa morte desse indígena dentro de uma área federal.
3: Estamos aguardando o exame de papiloscopia, né, que é o exame onde comprova legalmente que a coleta das digitais do cadáver são, de fato, as que estão no registro de identidade dele civil, né? E por se tratar de um indígena, né? Está tendo todo o acompanhamento da senhora Natália, que é da assistência de saúde indígena do município, né? Ela é a representante, né? Pelo fato de ser um indígena. E logo mais, ainda hoje, nós faremos sim a liberação, porque é onde nós sabemos, os familiares afirmam que é ele, porém, devido ao estado, né, de putrefação do cadáver, visivelmente, o perito médico-legista não pôde afirmar que esse cadáver é a pessoa, é o indígena do documento que nós temos aqui. Por isso, a Homicídios, ela se encarregou de fazer esse exame, já está sendo realizado, já foi coletado, na verdade, está sendo finalizado, para que, de fato, legalmente, eu possa entregar esse cadáver aos seus familiares, aos indígenas que aqui se encontram na nossa unidade. E também, nesse caso, foi realizado a perícia de local de crime, sim, foi identificado fraturas, né, hematomas na cabeça da vítima. Isso, o delegado da Homicídio já se encarregou de cuidar desse inquérito, dessa investigação. Aqui nós somos um órgão que nós alimentamos de informações a justiça e também a sociedade. E espero o mais breve possível. O laudo do local de crime, ele já está pronto. A perícia foi feita lá, né, no local, no dia do fato, no dia do achado, cadáver, mas hoje já está pronto o laudo. Então foi menos de 3 dias, o laudo ficou pronto. Já o da necropsia do cadáver, demora mais um pouco, porque nós coletamos os materiais biológicos, porque a justiça, ela quer saber se essa vítima ela usou drogas, se essa vítima consumiu álcool antes de morrer. Então demora mais um pouquinho, algo em torno de 20 a 30 dias. Então esses dois laudos periciais, eles vão ajudar muito na elucidação desse fato.
0: Perfeito, meu. Muito obrigado ao Dr. Cristiano Nascimento e a Clésio Martins, que é o coordenador do IML aqui na cidade de Paragominas. E obrigado também a você que está aí do outro lado acompanhando o nosso jornal. Acabei de receber uma mensagem do meu amigo gaúcho Elton Moreira, lá no bairro Bela Vista. Está assistindo a gente, mandou um vídeo aqui e eu agradeço muito, como sempre, pela audiência, pelo carinho. E também está o Goiano Lopes, aí no Bela Vista, também está ligado assistindo a gente. 12 horas e 42 minutos. Durante este ano, nós fomos empolgados, fomos contagiados pelo trabalho que o PFC começou a realizar em busca do seu acesso à primeira divisão do Campeonato Paraense de Futebol. E o último jogo, e olha, a gente tem que deixar bem claro, é um desafio muito grande, é uma batalha muito grande, não é fácil, não é fácil. E aí, o último jogo, que era aquele que ia coroar, era a cereja do bolo. Foi tão difícil que o jogo terminou nos pênaltis. A Gabriele foi até lá acompanhar o time do PFC, o Jacaré do Norte, e vai contar pra gente como foi esse sábado lá na cidade de Augusto Corrêa.
4: Antes mesmo da bola rolar, a demonstração de amor pelo Paragominas já chamava atenção. A mais de 300 quilômetros longe de casa, em Augusto Corrêa, a torcida do Paragominense encarou a estrada e marcou presença para apoiar o Jacaré na decisão que valia uma vaga na elite do futebol paraense.
5: Joga por essa torcida, Jacaré, no meu coração.
4: Ensolarado e um bom gramado criaram um cenário ideal para uma grande final. Quando o árbitro autorizou o início da partida, o equilíbrio tomou conta do confronto. As duas equipes encontraram dificuldades para criar jogadas e transformar a posse de bola em oportunidades claras de gol.
6: Finalizamos o primeiro tempo e, infelizmente, o Paragominas ainda não conseguiu marcar. O jogo está bastante acirrado, as equipes estão no duelo muito imponente para ver quem vai subir para a elite do futebol paraense.
4: Na volta do intervalo, as equipes tentaram aumentar o ritmo. Algumas finalizações foram criadas, mas nenhuma conseguiu vencer as defesas adversárias. O tempo foi passando, a tensão aumentando e o placar permaneceu inalterado. Com o empate sem gols no tempo regulamentar, a decisão da vaga precisou ser decidida na cobrança de pênaltis. E foi aí que o Urumajó levou a melhor e garantiu o acesso à elite do futebol paraense. Para o Paragominas, o resultado significa o adiamento de um sonho que mobilizou atletas, comissão técnica, diretoria e torcedores durante toda a competição. Mesmo sem a classificação, a campanha deixa motivos para orgulho. O clube mostrou força ao longo da temporada, contou com o apoio incondicional da torcida e lutou até o último lance por uma vaga na primeira divisão estadual. Mas, infelizmente, o acesso ficou com o Urumajó.
7: Essa equipe unida, essa equipe dedicada, esses atletas que lutaram muito para que a gente pudesse chegar a esse momento. Segundo ano, time mais novo da história é do estado do Pará, e já está fazendo história. Muito obrigado a todos vocês de coração. Obrigado aos atletas, obrigado à torcida da região dos Caetés, que hoje nós representamos a região dos Caetés. Obrigado por ter vindo. E pode ter certeza que essa caminhada só começou.
8: Primeiramente, agradecer a Deus, né? Mais uma conquista. Não é fácil trabalhar 3 meses aí, campeonato muito difícil. Uma equipe qualificada como o Paragominas vinha trabalhando bastante. E um jogo muito difícil. Quem fizesse um trabalho melhor saia vitorioso. E graças a Deus todo mundo viu um jogo maravilhoso, um jogo bom, jogo de bem dizer Série A, né? E quem errasse menos saia com acesso. E graças a Deus, Papai do Céu abençoou nós aí. Estamos na elite do Paraense aí. Essa cidade humilde, pequena aí, mas com um povo gigante.
9: Para você como torcedor, o que significa essa vitória?
10: Essa vitória é muito importante para o nosso município, porque é desenvolvimento, o esporte traz inclusão social, traz um benefício financeiro e econômico para o nosso município. Então essa vitória é tudo para nós, urumajoense. Viva o UFC, viva o Urumajó!
0: É, gente, não podemos negar o esforço, a vontade da diretoria, a torcida que vai atrás, a torcida que vai empurrar o time, que abraçou em todos os momentos. Eu reconheço o trabalho que foi feito. A gente queria um resultado, queria estar falando hoje do acesso, da alegria e da esperança que a gente não pode perder. O próximo ano vem novamente e, se Deus quiser, a gente vai estar firme novamente e vai estar batalhando. É como eu falei, não é fácil, é muito difícil, é complicado. Já somente o peso da camisa já não é o suficiente. Você observa o caso do Urumajó, que é um dos... O prefeito estava até falando, ele estava dando a sua entrevista e comentando que é um dos times mais novos do estado e conseguiu o acesso. A mesma situação olhando lá para Capitão Poço, com quem o PFC também disputou um dos momentos passados. Hoje o Paragominas, com o Capitão Poço, com boa gestão, organizado, se mantém na primeira divisão, inclusive com a participação garantida na Copa do Brasil. Então, a gente vê que tudo depende da organização, do investimento. Tem que ter investimento. E eu tenho certeza, está aí o caminho armado. A gente quer e queria estar comemorando hoje, queria ter a oportunidade de poder fazer transmissões com jogos importantes, ver aqueles clássicos de antes, Remo, Paysandu, Tunas, time São Raimundo, times grandes do estado, vindo aqui. Mas não vai demorar, a gente vai estar festejando com certeza. 12 horas e 49 minutos, Elisson Felipe. Hã? O Pedro vai participar ao vivo comigo agora? É isso? Coloque o Pedro aqui ao meu lado, vai participar ao vivo. São 12 horas e 49 minutos, mais um acidente. É o segundo que o Pedro veio hoje. Pedro, como é que vai você? Conta pra gente, por favor, traz a notícia. É você.
11: Boa tarde, Valdemar, boa tarde a todos os espectadores que estão aqui acompanhando para a cidade. Nós estamos ao vivo neste exato momento, aqui na PA-125, a equipe da Secretaria de Trânsito, já aqui no local. Infelizmente, mais outro acidente de trânsito na nossa cidade. Uma vítima ali, uma moça no chão, ali algumas pessoas fazendo a cobertura do sinistro. A gente vai acompanhando aqui de perto a situação ali. A moça, não dá para ver se está consciente. A equipe da Secretaria de Trânsito já por aqui. É um momento difícil, momento, né, de ação, já passam do meio-dia. Aqui o trânsito também, como os senhores podem observar, né, olha, tem que parar os caminhões porque a vítima está próximo. Ela está quase no meio da pista, agora chegando mais uma viatura da Secretaria de Trânsito. Por enquanto, ainda ninguém ainda do resgate chegou. Já foi acionado, né, PC? Já foi acionado, já nesse exato momento. Vai chegando aqui a Gisele de Trânsito também para sinalizar. E olha, solzão do meio-dia, como agora são 13 horas e 6 minutos. Se não for, me corrija, Valdemar, porque eu estou aqui acompanhando na correria e não dá para ver direitinho o horário.
0: Pedro, estou te ouvindo. São exatamente 12 horas e 51 minutos. A nossa equipe está ao vivo, é exclusivo. Essa é a PA-125. Mais um acidente de trânsito acontecendo. Lá no local estão agentes da Semutran, Secretaria de Trânsito do município de Paragominas, e é exclusivo Pedro Edivan, direto do local, lá jogado ali ao lado da motocicleta. Confirme, Pedro, é um homem que está lá?
11: Não, Valdemar, é uma mulher, está machucada, né, já está ali no chão. A motocicleta dela, vocês também estão vendo, a motocicleta está ali, também sendo acompanhada ali no chão. A equipe da Secretaria de Trânsito está por aqui. Por enquanto, ainda não chegou ainda a equipe dos resgates para socorrer essa mulher. Nós vamos aí conversar com um agente de trânsito aqui ao vivo agora, no Mora Cidade Paragominas. É ao vivo, nós estamos aqui para levar as informações aqui do acidente. Segundo informações do Jean, estamos ao vivo, Jean, agora nesse dado momento. Como é, o que chegou de informação para o senhor aí? Não só afastar um pouquinho. Está aqui, olha, já vem ali a equipe de resgate. O que foi que passaram para o senhor desse acidente?
12: Falta de atenção, por exemplo. O Nathan, ele veio de lá para trás, que saiu com o Vegi à esquerda. E ele não observou que a moto
0: Por favor, Cleiton, me mostra o agente.
11: Antes aí, ele ficou no local, prestou algum atendimento.
12: Isso,
11: ele
12: está aí, prestando o veículo está aí, lá na base
11: do
0: Mas o Pedro Edivan está na PA-125. PA-125, Pedro está ao vivo agora. Um acidente acaba de acontecer. Agora vá lá perto, por favor, Elisson. Cleiton, vá lá perto, por favor. Mostra o trabalho da equipe de bombeiros. Vá mais lá perto, por favor, Cleiton. Isso, caminhe mais lá perto, por favor. Em uma motocicleta que é retirada agora do local. Atendimento sendo feito pela equipe de bombeiros aqui da cidade de Paragominas. Acaba de chegar SAMU, o SAMU também. Isso, Pedro Edvan está ao vivo lá do local do acidente. Mais um acidente registrado e neste exato momento exclusivamente está Pedro Edvan e Cleiton de Castro Glória no local. Está chegando também ambulância do SAMU. Estou ouvindo, senhor.
11: Chega a equipe do corpo de bombeiros, a vítima está debruçada, um mal, escaldante, complicado, viu, Valdemar? Mas o condutor da veículo, como a gente foi, nós estávamos dando entrevista para a nossa equipe agora há pouco, o agente Jean, parou para prestar socorro, fazer aí todos os processos. Já se responsabilizou em três motocicletas, a vítima agora seguida no corpo de bombeiros, lembrando que esse horário de andando para fluxo de veículos é qualquer falta de atenção é muito sério. Muito sério. A gente agora vai ser atendida junto.
0: O que você está assistindo agora neste exato momento com todos os problemas relacionados à internet, a localização que o Pedro está, é a vítima sendo atendida agora, ao vivo, PA 125, equipe de resgate do Bombeiros, está lá. Está também a equipe da SAMU. Estão realizando o atendimento que você está assistindo agora ao vivo no canal 30.1 e pelas nossas redes sociais. PA 125, lá no local, Pedro Edvan, agentes da Semutran estão trabalhando, organizando e controlando o trânsito. Gente, imaginem agora o asfalto quente. Esse asfalto está quente, mais de 40 graus com certeza. E aí, esse calor, a vítima aí sendo atendida, é complicado. A gente deseja uma rápida recuperação, mas a gente está mostrando isso com o objetivo de conscientizar a população. De trazer para cada um de nós que utilizamos dia a dia, seja em uma moto, seja em um carro, um caminhão, um ônibus, em qualquer que seja o transporte, até o pedestre, o ciclista, a responsabilidade, o cuidado para evitar os acidentes. Inclusive, nós estamos em plena campanha de trânsito, vidas no trânsito, responsabilidade de todos. O Pedro Edvan está lá no local, a internet está complicada, não é, Edson? Mas a gente daqui a pouco com certeza vai ter mais detalhes desse caso. Eu vou fazer uma pausa, Edson, tá bem? E a gente reativa, por favor, a situação dessa ligação com Pedro Edvan. 12 horas e 58 minutos, vai ser rápida a nossa pausa e eu já retorno.

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0: Bom, nós já estamos de volta, é o Bora Cidade Paragominas. Daqui a pouco o Edson vai me avisar quando o Pedro pode retornar com a gente aqui no programa Bora Cidade Paragominas. A nossa Rádio Clube chegando nos municípios vizinhos, município de Ipixuna do Pará. Um grande abraço, acabo de receber uma mensagem de lá. 13h04, direto agora vamos falar do nosso Brasil. Vamos falar da seleção que não agradou, não decepcionou muita gente, não resgatou aquela vontade, aquela alegria como a gente esperava. O entusiasmo em muitos continua. Vai jogar o próximo... O próximo jogo é sexta-feira, não é? Sexta-feira às 21h30. Inclusive, confirmado, me parece, na Praça Célio Miranda... Telão e festa para comemorar, se Deus quiser, o Brasil se levantando. Vamos ver como foi a festa lá no Lago Verde com Pedro e Ivan? Vai para lá.
1: E a noite de 13 de junho começa assim, noite de festa, verde e amarelo, torcedor paragominense já sentadinho esperando o seu momento, porque aqui o telão já está pronto e vai começar aí o jogo tão esperado pelo paragominense, Brasil e Marrocos.
2: Com um jogo em andamento, o clima era de pura ansiedade no Lago Verde. Os torcedores não tiram os olhos do telão, vibrando a cada lance, empurrando a seleção em busca à vitória.
3: Paragominas de verde e amarelo, nessa torcida pelo Brasil. E é isso, Prefeitura Municipal de Paragominas proporcionando esse espetáculo lindo, desde as 5 horas da tarde, a gente está aqui na organização. E agora nós vamos, só resta para nós torcermos pelo Brasil.
2: Com o gol do Marrocos, um silêncio preocupado tomou conta dos torcedores, que agora olham fixo no telão, roendo as unhas e esperando pela reação da nossa seleção. E o grito entalado na garganta finalmente saiu no Lago Verde. O telão é cenário de festa com o gol do Brasil. Os torcedores vibraram, transformaram o local em uma verdadeira arquibancada.
1: Como é que tá o coração?
4: Bom, tá a mil, cara, a mil. Ei, seleção é coração, mano. Tem 3-1 Brasil, 3-1 hoje, não tem pra ninguém.
5: Apreensivo, apreensivo, mas nós vai ganhar. Nós vai ganhar, hoje nós vamos levar.
1: Parou até de trabalhar hoje.
5: Hoje parou até de trabalhar, hoje com a seleção. Torcer pra levar o X aí.
6: A gente fica apreensivo, né, porque a gente vem de copas aí que o Brasil sempre tá caindo direto, né, então a gente fica apreensivo. Mas a gente é brasileiro, não desiste nunca, não é verdade?
1: E aqui, na parte da frente do palco, todo mundo tenso, olhando o telão. São dois telões, um no centro do palco e outro na lateral do palco, para todo mundo ficar ligado, todo mundo assistindo.
7: O brasileiro não pode deixar de torcer pelo seu país, pela sua seleção. A gente sofreu o primeiro gol, mas fomos lá e empatamos. Estamos na confiança de virar o jogo.
1: Terminou o jogo 1-1. O coração foi a mil. Muita gente torcendo aqui no Lago Verde, na quadra junina, finalizando agora com as autoridades, com a população lá atrás, batendo uma foto para marcar esse momento, o primeiro jogo.
8: Eu esperava mais, mas na próxima a gente leva. Marrocos, ele é bastante forte, beleza? Tem jogadores importantes. Brasil também tem jogadores importantes, mas eu acredito no Brasil. Vamos pra cima, pai!
9: Não foi o resultado que a gente esperava, mas é isso aí, né? Temos dois jogos ainda pra recuperar a pontuação, rumo ao Hexa.
1: Primeiro, o PFC empata lá em Augusto Correia e perde por um gol no pênalti. Paciência. E agora... esse dramático jogo,
10: mete o som vocês aí, bola de
1: Brasil, Matheusinho! Terminou com 1-1. Parabéns ao Brasil, começou bem. Vamos ganhar essa.
11: Momento de muita alegria, de muita vibração, participar hoje aqui no Lago Verde, aqui em Paragominas, do primeiro jogo da seleção. Foi um empate, mas Copa do Mundo sempre é muito disputada, todo mundo tentando dar o seu melhor, e eu não tenho dúvida que o Brasil vai se classificar e vai chegar muito longe, ó. Eu ouso dizer que o Brasil vai ganhar a Copa do Mundo.
1: Haja coração.
11: Haja coração.
0: Eu também. Um grande abraço ao deputado estadual Tiago Araújo, prefeito Sidney Rosa. Vi tanta gente conhecida, vi até o DJ Biruta. Grande abraço também. Uel Nunes, um forte abraço, DJ. Olha, eu ouso dizer que a gente vai encaixar o time. Vai encaixar o time agora nesse segundo jogo e no terceiro. Eu acredito muito no potencial, no coração do time e principalmente no comando do Carlo Ancelotti. Então, a gente espera... Olha, foi muito bonito em todo o estado do Pará, no Brasil. O povo nas ruas, novamente, que a gente não via. Então, eu sei que no final de semana, sexta-feira, o Brasil vai se levantar. Esse era o pior jogo que a gente poderia encontrar na Copa, contra o time de Marrocos. Por quê? Porque é um time que não é acostumado a ter amistoso, a gente não teve amistoso com eles. A gente teve um amistoso com o Egito, que tem um jogo muito parecido com o Marrocos, que é do mesmo continente, inclusive. Mas é um time muito bom, Marrocos, e eu tenho certeza que o Brasil também tem potencial, tem nome, tem jogadores para poder se levantar. Não perdemos nada, absolutamente nada. 13 horas e 10 minutos. Élison Felipe, telefone de contato. Bora para cá, Élison, no telefone. 985-56-5631 é o nosso zap. É o telefone para você enviar sua mensagem. Está falando com a nossa equipe. Sugestão de pauta. É só entrar em contato aqui, por favor. Élison, é com você. O Pedro Divan ainda continua lá, né? Está preparando a próxima entrada dele. Perfeito. Vamos para Dom Eliseu agora? Pode ser? Com quem? Ah, em Dom Eliseu foi encontrado um corpo de um homem dentro de uma residência. E quem vai trazer as informações dessa matéria para a gente aqui é Pedro Divan.
12: Noite de domingo, a Polícia Civil do município de Dom Eliseu comunicou à Polícia Científica de um corpo dentro de uma residência já em estado de decomposição. Nós viemos aqui na Polícia Científica conversar com o Clésio Martins, o coordenador, para ter mais detalhes dessa situação. Clésio, nós vimos que esse corpo já estava em estado de decomposição, né, estava dentro de uma residência em cima de uma cama. Como é que vai ser feito o procedimento pela Polícia Científica já nesse tipo de situação?
13: Perfeitamente, Pedro Ivan, bom dia. Um caso como esse, ele chama, né, a atenção e desperta a curiosidade, né, da população. Nós estamos aqui com a responsabilidade, né, de ajudar a revelar a causa-morte. Né? No ambiente lá não foi encontrado nenhum indício de violência, né? A Polícia Civil permanece investigando a situação. Aqui, com o cadáver, como o cadáver, a gente pode afirmar previamente que estava algo em torno aí de uns 3 dias já em óbito, né? O perito médico legista vai fazer detalhadamente agora, nesse momento, ele já está na sala de necrópsia, procurando vestígios, se há algum vestígio de violência ou não. E assim, logo mais nós poderemos revelar a causa-morte para ajudar o delegado. Porque como não houve nenhum indício de violência lá no local em si, fica a dúvida, né? Pode ter sido a morte natural, pode ter sido uma morte provocada. Então, isso é o trabalho da Polícia Científica. Nós temos o dever e a obrigação de entregar esse laudo o mais breve possível para ajudar tanto o delegado como a Justiça de Dom Eliseu e também aos familiares para diminuir um pouco do sofrimento da sua dor.
12: Agora, para os senhores entenderem essa situação desse senhor, pelo nome de Aguinaldo, um senhor de idade, ele morava nessa residência de aluguel, e o proprietário procurou por ele, procurou pelos vizinhos, ele estava desaparecido. Com isso, o senhor, o proprietário da residência, pegou a chave reserva, abriu. Quando abriu, encontrou ele sem vida, já em estado de decomposição, em cima da cama. Por isso, foi comunicado à Polícia Civil, e a Polícia Civil comunicou à Polícia Científica para fazer esses procedimentos. Mas, assim, só para finalizar, essa necropsia que será feita, ela dirá a causa da morte e o tempo que esse corpo estava dentro dessa residência?
13: Perfeitamente, sim. O laudo vai apontar. Aqui nós fazemos, a primeira coisa que é feita, o perito, o médico perito legista, ele faz análise do cadáver ali visualmente. Depois ele vai seguindo o passo a passo que diz o protocolo. Dentro desse protocolo existe a coleta de material biológico, coletado urina, sangue e outros materiais biológicos ali, materiais genéticos também. Assim, o laboratório ele consegue definir se aquela vítima usou droga, se ela bebeu, estava alcoolizado antes de vir a óbito, se tomou medicação em excesso. Tudo isso vai ser revelado detalhe por detalhe no laudo pericial. Isso é um trabalho brilhante, brilhante, que vai ajudar muito lá ao delegado lá do município de Dioniseu.
12: Tá aí, gente. Nós vamos só aguardar aí o trabalho da Polícia Científica, que finaliza e desvenda o mistério da morte deste homem.
0: Perfeito, Pedro. Meu muito obrigado. Daqui a pouco o Pedro já está quase pronto para entrar ao vivo com a gente. Não é isso? São 13 horas e 14 minutos. Quero mandar um beijo muito grande para a Nádia. Nádia Farias, minha cunhada, meu irmão Sereco e a Helena. Eles estão assistindo, já tomaram açaí, disseram, já comeram dourada. Dourada, peixe gostoso. Estão lá em Irituí assistindo a gente. Um beijo grande. E muito obrigado, boa semana a todos vocês aí. Inclusive daqui a pouco tem Irituia aqui na nossa programação, a visita da governadora Hanna Gassan no município de Irituia. A matéria, a Gabriele Bezerra vai trazer pra gente detalhes dessa visita. Inauguração e também visitas a essa obra aí que está sendo feita lá no município, que é o Hospital Municipal. 13 horas e 15 minutos. 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
0: 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Já posso ir com o Pedro? Pedro, novamente, por favor. Acidente na PA-125. Pedro, bora fechar esse assunto. Conta pra gente o que aconteceu por aí. Você está ao vivo com a gente.
12: Olha, Valdemar, voltamos mais uma vez. Aí o sinal acabou caindo por conta de internet, né? Mas aí nós já voltamos de novo. A vítima já foi levada para o hospital pela equipe do Corpo Bombeiro. Estiveram aqui agora há pouco o bombeiro, o SAMU, e o esposo, o companheiro dessa mulher, também esteve aqui agora há pouco. Nós íamos sentar conversar com ele, mas o sinal acabou caindo. A equipe da Secretaria de Trânsito foi muito rápido, Valdemar, em atender esse acidente, né? E como o Jean falou agora há pouco, não sei se você ouviu aí a entrevista que nós fizemos com ele, ele fala dos cuidados, da atenção, momento de meio-dia, momento de pico, momento de muita correria. As pessoas querem correr para casa para aproveitar a hora do almoço, para descansar um pouco. Mas tem calma, tem que ter moderação, pé no freio, atenção, olhar o retrovisor, tomar cuidado. porque esse é mais um acidente que nós acompanhamos aqui de perto, aqui desta vez na PA-125, Valdemar. Eu vou ficando por aqui, é com você no estúdio do Bora Cidade Paragominas.
0: Valeu, meu irmão Pedro Edivan, obrigado. Nós estamos ao vivo, 13 horas e 18 minutos. Quero deixar novamente, tem mensagem lá no YouTube, Facebook, por favor, Edson, mensagem chegando no celular da empresa, número aqui, por favor, 985-56-56-31. Eu vou fazer uma pausa bem rápida, tá bem? A pausa é muito rápida, eu já retorno com o último bloco do nosso Bora Cidade Paragominas, trazendo as notícias. Que notícias eu tenho daqui a pouco, Edson? Irituí aí? Ah, o homem que foi preso por violência doméstica. Coloca a imagem dele aqui para mim, por favor. A Gabriela que vai contar para a gente o que aconteceu na apresentação desse homem. Que caso acabou levando esse homem para a delegacia. 13 horas e 19 minutos, agressividade, violência doméstica. Sempre um assunto desse a cada semana. Eu já retorno.

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0: Eu já vou direto para o município de Mãe do Rio. Esse caso aconteceu por lá. Um homem foi preso por ameaças contra sua companheira. Isso tudo acabou terminando na delegacia. Preste atenção.
1: Na noite de sexta-feira, em Mãe do Rio, um homem foi preso em flagrante após ser acusado de ameaçar a própria companheira durante uma discussão dentro da residência onde o casal mora. De acordo com a Polícia Civil, a vítima procurou a delegacia relatando que foi intimidada pelo companheiro durante o desentendimento ocorrido após ambos consumirem bebida alcoólica. Após receber a denúncia, os policiais iniciaram as diligências para localizar o suspeito, que foi preso em flagrante no endereço informado pela vítima e conduzido à delegacia para os procedimentos legais.
2: A própria vítima compareceu na unidade policial de Mãe do Rio, comunicando aí ter sido ameaçada pelo seu companheiro com uma faca, motivo pelo qual a equipe diligenciou até essa residência, onde conseguiu efetuar a prisão ainda em estado flagrancial deste agressor, o qual teria também, durante a discussão com sua companheira, desferido um soco em uma janela de vidro, lesionando a sua própria mão. Em virtude dessa agressividade, fala a lesão e ameaça a violência psicológica à sua companheira, ele foi autuado e preso em flagrante delito, procedimento esse já comunicado ao Poder Judiciário. Em outra situação que ocorre no final de semana, envolvendo violência doméstica, também com o uso de bebida alcoólica aí, potencializando estes crimes aí, e felizmente houve o combate preventivo aí por parte da Polícia Civil, evitando o mal maior, que seria uma tentativa ou até um feminicídio consumado contra essa vítima.
0: Muito bem, a Polícia Civil, Dr. Cristiano Nascimento, é o superintendente da 7ª RISP, está sempre trazendo essas notícias, informações de tudo o que acontece. De Dom Eliseu, a Mãe do Rio, Dr. Cristiano Nascimento está no comando aí. 13 horas e 26 minutos, direto para o município de Irituia, né? Município de Irituia, Gabriele Bezerra, nossa equipe, esteve por lá acompanhando a agenda da governadora Ana Gassan, que esteve entregando obras junto com o prefeito Pio Júnior e também assinando convênios em prol da saúde do município.
1: A saúde pública de Irituia está mais perto de ganhar um importante reforço. Neste final de semana, a governadora Ana Gassan assinou o convênio que garante os investimentos necessários para equipar o hospital municipal, que já está em fase final de construção.
3: Esse hospital é um sonho de todo irituense. Meu pai é renal, então viaja muito, né? Faz muitos exames fora. E aí, com a nova chegada desse hospital, vai beneficiar todo mundo. Não só a minha família, mas todas as famílias do nosso município de Irituia e vizinhas, né? Cidade vizinhas.
4: Acredito que daqui para frente vai ser melhor. Com a nossa chegada no nosso hospital, as coisas vão melhorar. Hoje vinha andando, né, para vir chegar até aqui. Passei na frente de um outro ponto ali, que é ponto de especialidade, né? Acredito que vem uma coisa maravilhosa para o nosso município, que não vai ser preciso aqui com um dia a gente se deslocar para Belém, para os outros lugares, porque o nosso município tem potencial para isso. Graças a Deus.
5: A gente está vendo que vai ser uma melhoria muito importante para o futuro, atuando na assistência social, a Endemias tendo um prédio novo para trabalhar, porque é importante o trabalho, mas é mais importante ainda a gente dar, o prefeito está dando condições boas de trabalho.
6: Principalmente no município Colônia, que nunca viu ao vivo uma governadora no nosso lugar, né? Tem a oportunidade de conhecer, chegar perto, ouvir todos os planos, todos aqueles projetos, tá assinando desse jeito aí, é uma maravilha. Isso aí tem que continuar, véio.
1: Além da visita, as obras do novo hospital municipal, que está na fase final de construção, também foram realizadas entregas de obras e serviços para a população. Investimentos que vêm sendo realizados para melhorar a infraestrutura e a qualidade de vida de moradores de Irituia.
7: Nós sabemos que a saúde é prioridade Por isso, o Estado está se somando ao município para aquisição de equipamentos para entrega do Hospital Municipal. Tive a oportunidade de mais cedo estar lá visitando a obra. O hospital está quase concluído, 100% concluído, e agora o Estado entra com recurso para que o município possa comprar os equipamentos e o mais cedo possível, agora está na mão do município, a gente possa entregar esse hospital, porque sabemos que saúde é prioridade. Hospital moderno, com os equipamentos de ponta. Então, hoje, estar aqui no município para fazer o convênio do hospital, também asfalto, nós sabemos o quanto é importante a gente investir no programa asfalto por todo o Pará, porque traz dignidade para as famílias.

0: chegar, vai somar com a nova creche para todo o Pará que estamos construindo em Irituia e com o complexo esportivo, 3 quilômetros de asfalto, é convênio de diesel para nós cuidar das nossas estradas, mas isso aí só mostra o respeito da família Pio 10 na gestão pública São Miguel do Guamá e Irituia, trabalhando para o povo, fazendo entrega à nossa população de Irituia e o melhor, levando o serviço público a quem mais precisa.
1: Com a obra na reta final e os equipamentos garantidos, a expectativa agora é pela entrega do hospital à população. Um investimento que fortalece a rede pública de saúde, ampliando o acesso aos atendimentos e reduz a necessidade de deslocamento para outros municípios em busca de assistência médica.
2: Isso é sempre muito importante destacar. A dificuldade de um tratamento que muitas das vezes é obrigatório pela falta de condições em uma cidade, aí tem que ir para outra cidade. E o enfermo, o doente, saindo de casa à madrugada, sem dormir, sem tomar um café, isso é necessário o poder público, a prefeitura, o Estado trabalhar, como nesse caso, e poder transformar a vida das pessoas, dando dignidade e fazendo valer os direitos que o ser humano tem dentro da própria Constituição. O cidadão tem o direito à saúde, à educação, à segurança, à habitação. Então isso, a gente espera que a população lá do município de Irituia possa ter o proveito. Os equipamentos médicos, o dinheiro já foi liberado pelo Estado e agora todo equipado vai poder sim salvar gente, vai poder sim cuidar daqueles que estão necessitando. 13 horas e 32 minutos, Edson, a nossa semana está apenas começando e a gente já tem que começar sim, com essa vontade, esse querer no coração. Boa semana a todos vocês, meu muito obrigado, como sempre, carinhos, mensagens chegando dia a dia aqui na nossa emissora. Segue a gente aí no Instagram, @rbaparagominas, lá vão estar todas as matérias publicadas daqui a pouco. Olha, todos os dias de segunda a sexta-feira eu estou aqui com você, tanto no YouTube RBA TV Paragominas, como aqui no nosso Facebook RBA Paragominas Oficial, tá bem? E João de Castro Glória vem todos os sábados e fecha a programação semanal com o nosso jornal especial. Foi brigadão. Muito obrigado por tudo, meu obrigado a você aqui de perto, de longe, em qualquer lugar, nos dá sempre o prazer da companhia. E se encontra amanhã na Rádio Clube cedo, 8 horas e depois das 12, aqui no canal 30.1 e pela Rádio Clube. Tchau, tchau.
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A Radioatividade leva até vocês mais um programa da série a série. Dedique uma canção a quem você ama. Eu tenho aqui em minhas mãos uma carta. Uma carta de um ouvinte que nos escreve e assina com um singelo pseudônimo de Mari

Brasil! Escafé Deus! Oh, lindo Orlando, volte! Onde quer que você se encontre, volte para o seio de sua amada. 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Agora uma canção. Canta pra mim, eu não quero ver você triste assim.

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0: Rapaz, será que vai dar gente aí hoje, Tony?
1: Alemão, dando ou não dando, tu vai ter que tocar, mas porque pode ser que apareçam uns dois aí para dançar.
0: Tá vazio ainda, começar agora assim mesmo?
1: Homem, o prejuízo já tá feito. Vai tocar a cunha, rapaz.

0: Fala galera, muito obrigado a todos vocês que curtiram o nosso clipe até aqui, feito com muito carinho para cada um de vocês. Não esqueça de deixar o seu like e se inscrever no canal do Alemão do Forró, que vem mais clipe por aí. Tamo junto, turma. Valeu!
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13: DJ Maicon Show. 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
16: Vamos lá então, gente. A todos vocês ligados por aqui, o nosso boa tarde. Todo mundo ouvindo.
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Sucesso pra você curtir aqui o som do Justin Timberlake. Agora 3 horas, na verdade 5 horas, 15 minutos, NX Zero. 991383697 é o telefone para você interagir, participar, pedir a sua música, manda ver seu oferecimento. Está só começando mais uma edição do Bora para Gominas até as 18 horas. Mais músicas tem NX Zero, só rezo.

0: 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Vamos lá então, né, gente? Nessa segunda-feira, 15 de junho de 2026. Tudo bem com vocês? Espero que sim, né? Em ritmo ainda de São João, é junho. É Copa do Mundo. Neste momento tá jogando, Pedroca. Bélgica e Egito. Primeiro tempo acabou com a vitória do time egípcio. Vou já conferir para você para te dar o resultado em tempo real. Enquanto isso, você vai ligando por aqui, participando numa boa. Até às 18 horas tem muita música, informação, fechando, como sempre, o seu dia com muitas notícias. Olha, 15 minutos do segundo tempo, ainda 1-0 para o Egito, em cima da seleção da Bélgica. Ainda hoje tem a Arábia Saudita e o Uruguai às 19 horas e Irã e Nova Zelândia a partir das 22 horas, tá certo? São os jogos da Copa do Mundo no dia de hoje.
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0: Vamos lá então, né? Final de semana foi embora, mas ocorreu o Arraial Municipal em Paragominas, ali no estacionamento do lago. Foram 3 noites, quinta, sexta e sábado, 11, 12 e 13 de junho. E é claro que a nossa equipe esteve por lá, jornalística, cobrindo, levando as emoções. E agora eu trago ele, Pedro Edivan, falando dessa super festa que aconteceu. Vamos ouvir.
2: E a noite de 13 de junho começa assim: noite de festa verde.
0: Ai, ai, ai, logo agora não tem como, Brasil. Acabou aqui de interromper a nossa programação. Cadê, produção? Dá pra voltar o Pedro Edivan novamente?
2: O paragominense já sentadinho esperando o seu momento, porque aqui o telão já está pronto e vai começar aí o jogo tão esperado pelo paragominense, Brasil e Marrocos.
3: Com o jogo em andamento, o clima era de pura ansiedade no Lago Verde. Os torcedores não tiram os olhos do telão, vibrando a cada lance, empurrando a seleção em busca da vitória.
4: Paragominas de verde e amarelo, nessa torcida pelo Brasil. E é isso, Prefeitura Municipal de Paragominas proporcionando esse espetáculo lindo. Desde as 5 horas da tarde, a gente está aqui na organização. E agora nós vamos, só resta para nós torcermos pelo Brasil.
3: Com o gol do Marrocos, um silêncio preocupado tomou conta dos torcedores, que agora olham fixo no telão, roendo as unhas e esperando pela reação da nossa seleção. E o grito entalado na garganta finalmente saiu no Lago Verde. O telão é cenário de festa com o gol do Brasil. Os torcedores vibraram, transformaram o local em uma verdadeira arquibancada.
2: Um a um, como é que tá o coração?
4: Bom, tá a mil, cara, a mil. Ei, seleção é coração, mano. Tem 3-1 Brasil, 3-1 hoje, não tem mais ninguém.
5: Apreensivo, apreensivo, mas nós vai ganhar. Nós vai ganhar, hoje nós vamos levar.
2: Parou até de trabalhar hoje.
5: Hoje parou até de trabalhar, hoje jogou em seleção. Torcer pra levar o X aí.
4: A gente fica apreensivo, né? Porque a gente vem de Copas e Copas aí que o Brasil sempre tá caindo direto, né? Então a gente fica apreensivo. Mas a gente é brasileiro, não desiste nunca, não é verdade?
2: E aqui na parte da frente do palco, todo mundo tenso, olhando o telão. São dois telões. Um no centro do palco e outro na lateral do palco. Para todo mundo ficar ligado, todo mundo assistindo.
4: O brasileiro não pode deixar de torcer pelo seu país, pela sua seleção. A gente sofreu o primeiro gol, mas fomos lá e rebatamos. Estamos na confiança de virar o jogo.
2: Terminou o jogo. 1-1. O coração foi a mil. Muita gente torcendo aqui no Lago Verde, na quadra junina. Finalizando agora com as autoridades, com a população lá atrás, batendo uma foto para marcar esse momento, o primeiro jogo.
4: Eu esperava mais, mas na próxima a gente leva. Marrocos, ele é bastante forte, beleza? Tem jogadores importantes. Brasil também tem jogadores importantes, mas eu acredito no Brasil. Vamos pra cima, pai!
6: Não foi o resultado que a gente esperava, mas é isso aí, né? Temos dois jogos ainda pra recuperar a pontuação. Vamos ao Hexa.
2: Primeiro, o BFC empata lá em Augusto Correia e perde por um gol no pênalti. Paciência. E agora, esse dramático jogo.
7: Mete som pra vocês aí, bola de Brasil, Matheusinho!
2: Terminou com 1-1. Parabéns ao Brasil, começou bem. Vamos ganhar essa.
8: Um momento de muita alegria, de muita vibração, participar hoje aqui no Lago Verde, aqui em Paragominas, do primeiro jogo da seleção. Foi um empate, mas Copa do Mundo sempre é muito disputada, todo mundo tentando dar o seu melhor, e eu não tenho dúvida que o Brasil vai se classificar e vai chegar muito longe, ó. Eu ouso dizer que o Brasil vai ganhar a Copa do Mundo.
0: Tá aí a voz, e foi a opinião do deputado estadual Thiago Araújo. Vamos torcer para que realmente possa acontecer, Brasil ex-campeão, né, Pedro? Hã? Na próxima sexta-feira? É? Qual praça? No centro, Praça Hélio Miranda, né? Aí o Pedro Divan acaba de me confirmar que na próxima sexta-feira, quando o Brasil jogar novamente às 10 horas, vai ter um telão na Praça do Centro, Praça Hélio Miranda. Beleza. Aí, você gosta de assistir na folia, não pode perder essa, né? Paragominas luta o PFC, né? Mas perde nos pênaltis. Vamos ouvir.
9: Antes mesmo da bola rolar, a demonstração de amor pelo Paragominas já chamava atenção. A mais de 300 quilômetros longe de casa, em Augusto Correia, a torcida do Paragominense encarou a estrada e marcou presença para apoiar o Jacaré na decisão que valia uma vaga na elite do futebol paraense. O dia ensolarado e um bom gramado criaram um cenário ideal para uma grande final. Quando o árbitro autorizou o início da partida, o equilíbrio tomou conta do confronto. As duas equipes encontraram dificuldades para criar jogadas e transformar a posse de bola em oportunidades claras de gol. Finalizamos o primeiro tempo e, infelizmente, o Paragominas ainda não conseguiu marcar. O jogo está bastante acirrado, as equipes estão no duelo muito imponente para ver quem vai subir para a elite do futebol paraense. Na volta do intervalo, as equipes tentaram aumentar o ritmo. Algumas finalizações foram criadas, mas nenhuma conseguiu vencer as defesas adversárias. O tempo foi passando, a tensão aumentando e o placar permaneceu inalterado. Com o empate sem gols no tempo regulamentar, a decisão da vaga precisou ser decidida na cobrança de pênaltis. E foi aí que o Urumajó levou a melhor e garantiu o acesso à elite do futebol paraense.
0: Pois é, gente, infelizmente bateu na trave, vamos dizer assim. Mais um ano que o Paragominas vai lutar em 2027 para ter o acesso ao futebol paraense da primeira divisão. Agora 5 horas 26 minutos. Hospital Municipal de Irituia se aproxima. É a notícia, vamos ouvir.
10: A saúde pública de Irituia está mais perto de ganhar um importante reforço. Neste final de semana, a governadora Hanna Gassan assinou o convênio que garante os investimentos necessários para equipar o hospital municipal, que já está em fase final de construção.
11: Esse hospital é um sonho de todo irituense. Meu pai é renal, então viaja muito, né? Faz muitos exames fora. E aí, com a nova chegada desse hospital, vai beneficiar todo mundo. Não só a minha família, mas todas as famílias do nosso município de Irituia e vizinhas, né? Cidades vizinhas.
12: Acredito que daqui para frente vai ser melhor. Com a nossa chegada no nosso hospital, as coisas vão melhorar. Hoje vinha andando, né, para vir chegar até aqui. Passei na frente de um outro ponto ali, que é ponto de especialidade, né? Acredito que vem uma coisa maravilhosa para o nosso município, que não vai ser preciso aqui com o dia a gente se deslocar para Belém, para os outros lugares, porque o nosso município tem potencial para isso. Graças a Deus.
13: A gente está vendo que vai ser uma melhoria muito importante para o futuro, atuando na assistência social. A Endemias tendo um prédio novo para trabalhar, porque é importante o trabalho, mas é mais importante ainda a gente dar, o prefeito está dando condições boas de trabalho.
14: Principalmente no município Colônia, que nunca viu ao vivo uma governadora no nosso lugar, né? Tem a oportunidade de conhecer, chegar perto, ouvir todos os planos, todos aqueles projetos assinando desse jeito aí é uma maravilha. Isso aí tem que continuar.
10: Além da visita, as obras do novo hospital municipal, que está na fase final de construção, também foram realizadas entregas de obras e serviços para a população. Investimentos que vêm sendo realizados para melhorar a infraestrutura e a qualidade de vida de moradores de Irituia.
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0: nada melhor do que um dia de campo, de passeio, tirando essas crianças, jovens e adultos da cidade numa manhã de sábado e vir aqui conhecer a nascente do Rio Rainha, esse precioso, importante patrimônio de Paragominas que nasce e deságua no nosso município, precisa ser conhecido para ser valorizado.
1: Nós estamos aqui na ação do repovoamento do Rio Uraim com 1000 alunos da Rede Municipal de Ensino. Nós trouxemos esses alunos para aprender sobre conscientização ambiental e levar uma mensagem de preservação dos nossos rios e da nossa natureza na nossa cidade.
2: É uma coisa muito boa ver uma coisa dessa acontecendo.
3: Esse dia está sendo muito importante, principalmente para a nossa escola.
4: Olha, o momento está sendo especial porque os alunos estão trabalhando de forma pedagógica, falando sobre sustentabilidade, falando sobre preservar o meio ambiente. Então é muito importante o que a prefeitura está fazendo.
5: E hoje a gente está vendo aqui um reflexo desse trabalho que já se iniciou e essa criançada tem mostrado consciência ambiental e é isso que a gente espera.
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0: você curtir o som do Red Hot Chili Peppers. On the Inside aqui na Clube FM. Sempre 4 minutos, a gente segue por aqui.
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0: Muito bem, é a nossa equipe jornalística da RBA TV, atentos às notícias que acontecem em Paragominas e região. Você continua ligando pra cá no 991-383697, estamos no ar até às 18 horas. Pra você, meu amigo, minha amiga, e a notícia continua por aqui. Homem é preso por ameaça. Vamos ouvir.
3: Na noite de sexta-feira, em Mãe do Rio, um homem foi preso em flagrante após ser acusado de ameaçar a própria companheira durante uma discussão dentro da residência onde o casal mora. De acordo com a Polícia Civil, a vítima procurou a delegacia relatando que foi intimidada pelo companheiro durante o desentendimento ocorrido após ambos consumirem bebida alcoólica. Após receber a denúncia, os policiais iniciaram as diligências para localizar o suspeito, que foi preso em flagrante no endereço informado pela vítima e conduzido à delegacia para os procedimentos legais.
4: A própria vítima compareceu na unidade policial de Mãe do Rio, comunicando aí ter sido ameaçada pelo seu companheiro com uma faca, motivo pelo qual a equipe diligenciou até essa residência, onde conseguiu efetuar a prisão ainda em estado flagrancial deste agressor, o qual teria também, durante a discussão com sua companheira, desferido um soco em uma janela de vidro, lesionando a sua própria mão. Em virtude dessa agressividade, fala a lesão e ameaça a violência psicológica à sua companheira, ele foi autuado e preso em flagrante delito. Procedimento esse já comunicado ao Poder Judiciário.
0: Aí a casa caiu para esse homem, literalmente, né? Por ameaça. Vamos lá, mais notícias para você ouvindo. Homem é encontrado sem vida.
5: Noite de domingo, a Polícia Civil do município de Danizeu comunicou à Polícia Científica de um corpo dentro de uma residência já em estado de decomposição. Nós viemos aqui na Polícia Científica conversar com o Clésio Martins, o coordenador, para ter mais detalhes dessa situação. Clésio, nós vimos que esse corpo já estava em estado de decomposição, né, estava dentro de uma residência em cima de uma cama. Como é que vai ser feito o procedimento pela Polícia Científica já nesse tipo de situação?
6: Perfeitamente, Pedro Edivan, bom dia. Um caso como esse, ele chama, né, a atenção e desperta a curiosidade, né, da população. Nós estamos aqui com a responsabilidade, né, de ajudar a revelar a causa-morte. Né? No ambiente lá não foi encontrado nenhum indício de violência, né? A Polícia Civil permanece investigando a situação. Aqui, com o cadáver, como o cadáver, a gente pode afirmar previamente que estava algo em torno aí de uns 3 dias já em óbito, né? O perito médico legista vai fazer detalhadamente agora, nesse momento, ele já está na sala de necrópsia, procurando vestígios, se há algum vestígio de violência ou não. E assim, logo mais nós poderemos revelar a causa-morte para ajudar o delegado. Porque como não houve nenhum indício de violência lá no local em si, fica a dúvida, né? Pode ter sido uma morte natural, pode ter sido uma morte provocada. Então isso é o trabalho da Polícia Científica. Nós temos o dever e a obrigação de entregar esse laudo o mais breve possível para ajudar tanto o delegado como a Justiça de Doniseu e também aos familiares, para diminuir um pouco do sofrimento da sua dor.
0: Tá aí, falou o nosso amigo Martins, diretor do Instituto Médico Legal em Paragominas. Agora tem um pedido do ouvinte KLB. Ela não está aqui. Boa tarde.

0: Mais uma sonzeira aí aqui pelas ondas da 89. Judas Priest, Break the Law. Yes! Antes teve KLB, ela não está aqui. O pedido da minha amiga Janaína nos ouvindo aí. Abraço pra você. 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Patrocinando aqui o nosso horário. Tô indo nessa, amanhã a gente volta trazendo muito mais, se Deus quiser, ele há de permitir, a partir das 17 horas. Continua o jogo, produção? Não, acabou, né? Ficou mesmo a Bélgica 1, Egito 1, né? A Bélgica conseguiu ainda empatar. Muito bem, a Copa do Mundo rolando, acontecendo. Espero que o Brasil seja hexa, né, gente?
1: Brasil!
0: Vamos torcer para que realmente o nosso Brasil Baronil seja hexa.
1: Brasil!
0: Exatamente. Tô indo nessa... Vem aí o programa Vida e Paz da Igreja Assembleia de Deus de Missões. Deixo todos vocês aí com uma última música de hoje bacana, com um clima assim de fim de tarde. Fat Family, a música Fim de Tarde. Boa tarde, tudo de bom pra você. Até amanhã, se Deus quiser.

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Glória a Deus, a paz do Senhor, povo de Deus. Seja muito bem-vindo. Queremos já nesse momento agradecer o nosso bondoso Deus por esta rica oportunidade nessa segunda-feira. E estamos aqui apresentando para você o seu, o nosso programa de paz de todos os dias. Queremos já deixar um bem-vindo aí a todos que já estão sintonizados com a gente. Para nós é um imenso prazer, uma alegria imensa ter vocês aqui conosco, tá bom? Então você que ainda não ainda não participou conosco, você tem a oportunidade de participar conosco. Daqui a pouco estaremos passando, né, o número de contato para você aí mandar a sua mensagem, tá bom? Lembrando que essa programação tem toda a responsabilidade aí da Igreja Evangélica Assembleia de Deus de Missões, localizada na rua Eixo W1, número 680, ao lado do cartório. E temos como pastor presidente, pastor Elias Miranda Barbosa.

E hoje, segundo, né, tá bom, na direção da Secretaria de Missões, SEMADEMP, tá bom? E nós estaremos juntinho até às 19 horas, tá bom? Apresentando para vocês a programação que é bênção de Deus. E eu quero mandar um alô especial para todos os agentes missionários, agentes de missões aí da nossa congregação espalhado em toda a cidade e outras cidades, tá bom? Seja muito bem-vindo, que Deus continue abençoando a sua vida. Está comigo hoje aqui a minha esposa, a minha parceira de sempre, apresentando aí a programação Vida e Paz comigo, né? E ela estará aí trazendo para você aí as canções e também fazendo aí para você, trazendo para você, tá bom, algumas informações.

0: tá ligado, não, meu.
1: Glória a Deus, a paz do Senhor, povo de Deus, boa noite, louvado seja o nome do Senhor. Estamos aqui mais uma vez para levar aqui nesta noite a palavra do Senhor, para levar também louvores abençoados. Desde já queremos já, né, desejar uma semana abençoada para vocês, que seja uma semana de vitórias, de muitas bênçãos. Que o Senhor venha, né, derramar do seu Espírito Santo sobre a vida de cada um de nós. Louvado seja o nome do Senhor. E lembrando, né, que estamos fazendo o programa este mês, né? O tema do programa este mês, do programa Vida e Paz, né, irmãos? É gratidão. Louvado seja o nome do Senhor, né? Que sejamos gratos por tudo aquilo que o Senhor já tem feito nas nossas vidas, pelos livramentos que Ele tem nos dados, amém? E já vamos estar aqui nesta noite, já tocando aqui já o primeiro louvor, e queremos oferecer para todos vocês que estão ligados aqui no programa Vida e Paz, o hino da Vanilda Bortieri, Prostrado, louvado seja o nome do Senhor. Que não venhamos, irmão, nos prostrar, né, diante de nada, mas somente diante do nosso Deus, amém? Louvado seja o nome do Senhor. Então oferecemos esse hino para todos vocês que estão ligados já no programa Vida e Paz.

0: Glória a Deus, que canção maravilhosa estaremos ouvindo aqui. Lindas canções, tá bom? Queremos mandar um alô especial para os nossos amigos, tá bom? Espalhada em toda a cidade, quem sabe até fora da cidade aí, que são ouvintes aí da programação Vida e Paz, e a gente fica feliz em ter você aqui conosco, tá bom? Seja muito bem-vindo, que Deus continue abençoando de uma forma poderosa. Um alô especial para todos aqueles que estão na sua fazenda, na sua chácara, no seu sítio, no seu ponto comercial, motorista de aplicativo, taxista, enfim, todos aqueles que estão sintonizados conosco.
1: Glória a Deus! E queremos também mandar um alô especial também aí para nossa querida irmã Iris, a irmã Érica Gasques, que já estão sintonizadas aqui no programa Vida e Paz.

Louvado seja o nome do Senhor. Já queremos já deixar aqui o primeiro aviso, tá bom, desta noite. Lembrando a nossa querida amada igreja do Senhor, que amanhã, né, temos culto de ensino lá no templo sede a partir das 19h30, tá bom, irmãos? Culto de ensino com o nosso pastor Eliezer amanhã, né, no nosso templo sede às 19h30. Louvado seja o nome do Senhor, né? E você é o nosso convidado para estar lá, tá bom, irmãos? E vamos estar aqui tocando, tá bom, mais um louvor abençoado, né? Louvado seja o nome do Senhor. E queremos oferecer esse louvor aí para a irmã Iris, para a irmã Érica, né, que já estão sintonizadas conosco aqui no programa Vida e Paz. Louvado seja o nome do Senhor. Vamos estar aqui tocando o hino da Miriam Passos, o hino Meu Deus é Grande. Louvado seja o nome do Senhor. Né, irmãos, o nosso Deus é grande. Tudo Ele pode. Louvado seja o nome do Senhor.

Glória a Deus, o nosso Deus, ele é grande, meu irmão. Você que está nos ouvindo nesta noite, louvado seja o nome do Senhor. Eu não sei o que você está passando, qual é a tua luta, qual é a tua guerra, qual é a tua batalha, louvado seja o nome do Senhor. Mas Deus, ele sabe, louvado seja o nome do Senhor. E eu quero dizer nesta noite, entrega na mão do Senhor. Aleluia, porque ele é grande, ele é poderoso. É ele quem peleja por nós, louvado seja o nome do Senhor. Não é o nosso amigo, não é nosso pai, não é a nossa mãe, mas é o próprio Deus que nos ajuda todos os dias a vencer, louvado seja o nome do Senhor. Queremos aqui tocar aqui mais um louvor abençoado nesta noite, da Jéssica Oliveira, o hino Jesus Nome Poderoso, louvado seja o nome do Senhor. Queremos oferecer este louvor para o nosso pastor presidente, nosso pastor Eliezer Miranda, sua esposa, missionária Marcelma, para o nosso vice-presidente, o pastor Emerson Sodré, e a missionária Simone, louvado seja o nome do Senhor, e também para o nosso líder geral de missões, o pastor Andrei, louvado seja o nome do Senhor, sua esposa, missionária Lenice, e também para o nosso pastor Albert Chilemba, que está visitando Paragominas, né, irmãos? Esse pastor é lá da África, a qual aí a Demi Paragominas sustenta ali aquela igreja, e ele está aqui visitando, né, a nossa cidade. Oferecemos esse louvor também para ele, louvado seja o nome do Senhor.

Glória a Deus, que hino abençoado. Louvado seja o nome do Senhor, né? Seu nome salva, seu nome cura, seu nome liberta. O nome de Jesus, ele é um nome poderoso. Louvado seja o nome do Senhor. Toda honra e toda glória seja dada ao nome desse Deus, que é digno de toda honra e de toda glória. Louvado seja o nome do Senhor. Só lembrando aos irmãos, tá bom? Que a inscrição do CoADEM, louvado seja o nome do Senhor, já estão abertas, tá bom? Nossos irmãos obreiros, esposos de obreiros, na verdade, quem quiser participar do CoADEM, tá bom? As inscrições já estão abertas, tá bom? Então procura aí a secretaria aí da IADEM Paragominas, tá bom? Para fazer a sua inscrição, tá bom? O CoADEM estará acontecendo dia 7 e 8 de agosto. No nome do Senhor, lá no templo sede, tá bom, irmãos? Então você já é o nosso convidado, faça sua inscrição aí, louvado seja o nome do Senhor. Eu particularmente gosto muito do CoADEM, já tava ansiosa esperando, né? E já tá aí pertinho, então não deixe pra última hora, louvado seja o nome do Senhor. Já procura a secretaria aí pra fazer a sua inscrição, louvado seja o nome do Senhor. Aleluia. Já vamos estar aqui tocando mais um louvor, né? Do cantor Nazareno. Estou contigo, louvado seja o nome do Senhor. Toda honra e toda glória seja dada ao nosso Deus. Aleluia. Queremos oferecer esse louvor aqui para todos aí que estão ligados aí nos motoristas de aplicativos, mototaxista, você aí no seu ponto comercial. Receba esse louvor nesta noite.

Glória a Deus, louvado seja o nome do Senhor. Que hino abençoado também, né, meus irmãos? Irmãos, hoje, nesta noite, né, eu fiquei aqui para trazer a palavra do Senhor. Já vamos estar trazendo aqui a palavra do Senhor nesta noite. Louvado seja o nome do Senhor, a qual o tema deste mês do nosso programa, né? 30 dias, né? Em tudo dai graças. Louvado seja o nome do Senhor. Que está lá em 1 Tessalonicenses, tá bom? Capítulo 5, versículo 18. E hoje, irmãos, vou estar falando sobre a gratidão pela misericórdia do Senhor. Louvado seja o nome do Senhor. E o versículo bíblico que eu vou ler aqui nesta noite está lá em Mateus, aleluia, capítulo 5 e o versículo 7, tá bom? Que diz assim: bem-aventurados os misericordiosos, porque eles alcançarão misericórdia. Louvado seja o nome do Senhor. Né, irmãos? E eu aqui, né, em casa, pesquisando sobre a misericórdia. O que é a misericórdia? Louvado seja o nome do Senhor. É o amor compassivo e a bondade imerecida de Deus, né? Face e fraquezas e pecados humanos, né? Louvado seja o nome do Senhor, né? Porque é como Deus não nos dá o castigo que nós merecemos, sendo acompanhado de perto pela graça, que é o favor imerecido, né? Nos dando a salvação. Louvado seja o nome do Senhor, né, irmãos? Então, a misericórdia do Senhor, né? A qual o Senhor, nosso Deus, ele não nos trata, né, irmão, segundo nós merecíamos. Louvado seja o nome do Senhor, pelos nossos erros, pelas nossas falhas, né? Porque nós somos seres humanos, né, irmãos? Nós somos imperfeitos, porque se nós fôssemos perfeitos, né, nós não estaríamos mais aqui. Louvado seja o nome do Senhor. Mas o Senhor, irmãos, ele não nos olha. Louvado seja o nome do Senhor, né? Ele não olha pelas nossas falhas, pelas nossas fraquezas, né? O Senhor nosso Deus, ele não nos julga. Louvado seja o nome do Senhor. Por quê? Porque ele é misericordioso sobre a nossa vida. Porque se não fosse a misericórdia do Senhor, irmãos, nós não estaríamos mais aqui. Louvado seja o nome do Senhor. Então, é motivo de gratidão, né? Nós agradecer ao Senhor todos os dias pelo privilégio de nós estar, louvado seja o nome do Senhor, com a nossa família, né? Pela misericórdia do Senhor nos conceder um trabalho, né? A qual muitos não estão procurando, não tem, mas você tem. Por você ter uma família, né? Louvado seja o nome do Senhor. Por você ter alimento na sua mesa, a qual muitos não têm. Louvado seja o nome do Senhor. Muitas vezes nós temos, né, irmãos, na nossa casa, né, o pão de cada dia, os alimentos, e muitas vezes nós murmuramos. Por que nós temos isso? Porque o Senhor tem tido misericórdia, o Senhor tem cuidado do seu povo. Louvado seja o nome do Senhor, né? Quantas vezes, todos os dias, irmãos, é o inimigo, a palavra do Senhor diz que ele brame como, ruge como um leão nosso derredor, né? Tentando nos tragar. Louvado seja o nome do Senhor, né? Por que que ele está ao nosso derredor? Porque ao nosso redor está o anjo do Senhor para nos guardar, né? E todos os dias o inimigo, ele tenta acabar conosco, acabar com a nossa família. Louvado seja o nome do Senhor. Mas por que, irmã Eleni, ele não consegue? Porque a misericórdia do Senhor está sobre nós, né? O Senhor tem cuidado de nós, né? O Senhor tem olhado para nós com seu olhar de misericórdia. Louvado seja o nome do Senhor. Que nem a palavra do Senhor diz aqui, né, em Mateus, que bem-aventurado é os misericordiosos, porque eles alcançarão a Deus, né, irmãos? Então, Jesus ali, Deus, ele é tão misericordioso sobre a nossa vida, né? Ele tem misericórdia de nós, né? E muitas vezes nós, como seres humanos, não conseguimos ter misericórdia do nosso próximo. Louvado seja o nome do Senhor. Muitas vezes julgamos o nosso próximo, olhamos por defeito dos nossos próximos, né, irmãos? Porque é o que mais acontece hoje. Louvado seja o nome do Senhor. É um julgamento tão grande sobre as outras pessoas, pelo erro que cometeu, por uma falha, né? Nós queremos já condenar, queremos julgar. Louvado seja o nome do Senhor. E não foi isso que ele nos ensina. Não é isso que ele nos ensina, né, irmãos? Porque ele foi o primeiro a ter misericórdia,
Louvado seja o nome do Senhor. Nós já estávamos condenados, louvado seja o nome do Senhor. E Ele teve misericórdia de nós e mandou o Seu Filho Jesus ali, né, para morrer na cruz, para nos dar a oportunidade, aleluia, para nos dar a oportunidade de ter a salvação. Louvado seja o nome do Senhor. Então, irmãos, que nós também venha ter esse mesmo espírito que habita em Deus, que é de compaixão, né, de perdoar aqueles que nos como é que se fala, aqueles que nos machucam, aqueles que nos caluniam. Louvado seja o nome do Senhor. Ai, irmã, não é fácil, não é, mas com a ajuda do Espírito Santo nós conseguimos perdoar, né, aqueles que nos ofendem, conseguimos, né, irmãos, tratar aquelas pessoas, mesmo que nos maltrate, mas que nós vamos tratar com bem, né? Louvado seja o nome do Senhor. É isso que a palavra do Senhor nos ensina, é tratar o bem com o bem, oh, aleluia, o mal com o bem. Louvado seja o nome do Senhor, né? É isso que o Senhor nos ensina. Louvado seja o nome do Senhor. Por quê, irmãos? Porque Deus, Ele é um Deus de misericórdia. Louvado seja o nome do Senhor. E é isso que Ele nos ensina todos os dias, né? Que nós possamos, né, ser misericordioso com o nosso poder da imaginação, com o nosso próximo. Louvado seja o nome do Senhor. Que nós venhamos ter essa mesma compaixão, aleluia, que o nosso Deus tem conosco. Irmãos, eu estava lendo sobre isso, é muito forte, né? Deus, Ele não nos trata, aleluia, segundo nós merecíamos, irmãos. Deus, Ele não nos julga. Ele, sabe, é tão maravilhoso assim. Eu estava olhando essa palavra aqui, né? O quão misericordioso é o nosso Deus, porque Ele não nos trata segundo nossos erros, nossas falhas. Porque se fosse, irmãos, nós não estávamos aqui, né? Mas o Senhor, Ele é misericordioso sobre as nossas vidas. Louvado seja o nome do Senhor, né? A qual também na palavra do Senhor, lá em Lamentações, né, irmãos, no capítulo 23 e o versículo 22 e 23, que diz, né, a misericórdia do Senhor são a causa de nós não sermos consumidos. Louvado seja o nome do Senhor. É que eu nem falei há pouco tempo aqui, né, porque se não fosse a misericórdia do Senhor, nós não estaríamos aqui, né, irmãos. Quantos livramentos Deus nos tem dado para nós. Quantos livramentos Deus tem dado para a nossa família através das nossas orações, né, irmãos? Quantas ciladas o inimigo já não armou para tentar te destruir, para tentar destruir a tua família, mas o Senhor tem tido misericórdia e tem te guardado, tem guardado a tua família, né, irmãos? E muitas vezes somos ingratos, muitas vezes não reconhecemos, aleluia, que Ele cuida de nós. Não temos um momento para agradecer: Senhor, obrigado pela minha vida. Quantos irmãos hoje, louvado seja o nome do Senhor, dia 15 de junho de 2026, louvado seja o nome do Senhor. Quantos não anoiteceram ontem, dia 14, né? Mas não amanheceram para ver o dia 15 de junho, né? E nós estamos aqui pela misericórdia do Senhor. Não é porque somos melhor do que ninguém, não, mas é porque a misericórdia do Senhor tem nos alcançado, né? O Senhor tem nos cuidado de nós. Louvado seja o nome do Senhor, né, irmão? Porque a palavra de Deus diz, né, também aqui continuando, Lamentações, porque as suas misericórdias não têm fim, irmãos, né? A misericórdia do Senhor não tem fim sobre a nossa vida. Louvado seja o nome do Senhor. E diz assim, e são novas a cada manhã. Grande é a fidelidade do Senhor para conosco. Louvado seja o nome do Senhor. Então, meus irmãos, vamos ser gratos todos os dias, né, ao nosso Deus, né, pelas suas misericórdias. Vamos aprender com Ele. Louvado seja o nome do Senhor. Na palavra do Senhor, que é ter misericórdia. Que não venhamos julgar o nosso próximo, que não venhamos condenar o nosso próximo, porque isso, irmãos, faz parte do ser humano, né? Muitas vezes julgar, né, querer condenar, mas nós não temos esse direito. Louvado seja o nome do Senhor. O único que tem direito de julgar, de condenar, louvado seja o nome do Senhor,
é o nosso Deus, louvado seja o nome do Senhor, né? Então que venhamos ser grata ao Senhor pela misericordiosidade dele, louvado seja o nome do Senhor. Vou falar aqui também um pouco, aleluia, sobre os milagres, a gratidão, louvado seja o nome do Senhor, pelo milagre do Senhor na nossa vida. Quantos milagres o Senhor não tem feito na nossa vida, irmãos? Eu sou um milagre do Senhor. O Senhor, ele tem cuidado de mim, ele tem cuidado da minha família. Quantas vezes, aleluia, o inimigo já tentou destruir a minha vida, mas o Senhor fez um milagre e o Senhor me deu mais uma oportunidade. Louvado seja o nome do Senhor. Vou contar um pequeno testemunho aqui nesta noite para você acreditar que Deus, ele ainda faz milagre. Louvado seja o nome do Senhor. E no ano de 2008, irmãos, eu estava grávida do meu segundo filho. Louvado seja o nome do Senhor. E eu comecei a sentir poucas dores. Fui ali para um hospital, né, irmãos? E quando eu cheguei lá, louvado seja o nome do Senhor, a minha pressão estava 16. Louvado seja o nome do Senhor. Eu lembro que nesta época eu tinha 18 para 19 anos. Aleluia. E eu lembro que veio uma enfermeira e falou assim comigo. A enfermeira, irmãos, parecia que era mais nova do que eu. E na época eu tinha 19 anos, né? E ela falou assim para mim: o seu primeiro filho foi normal? Aí eu falei, foi. Ela falou assim, pois esse daí também vai ser normal. Aí tá, né, irmãos, eu nova ali, inexperiente, né, e a pressão todo o tempo alta. Aí eu sei que me deram um remédio e mandaram eu ir para uma sala, né, irmãos, próximo da sala do parto. E eu lembro ali que tinha uma mulher ali que estava também ali no período de parto. E eu acredito que eu ali perto daquela sala a minha pressão ainda aumentou muito mais. Irmãos, eu lembro, irmãos, que nesse dia, eu ali naquela sala, louvado seja o nome do Senhor. Eu lembro que trouxeram, irmãos, eu não sei falar o nome daquele aparelho. Louvado seja o nome do Senhor, que eles colocam ali, né, para escutar o coração da criança. Eu lembro, irmãos, que eles trouxeram um aparelho, aí não prestou, porque se eles escutassem o coração da criança ali naquele momento, né, que estava batendo tudo certinho, eles iam me levar ali para aquela sala de parto para me ter um parto normal, louvado seja o nome do Senhor, né? Eu lembro que eles trouxeram um daqueles radinhos de ouvir o coração, trouxeram um, o rádio não prestou, aí trouxeram outro radinho. Esse outro rádio também não prestou. E vieram com outro radinho. Sei que foi três. Trouxeram três desses aparelhos de ouvir o coração da criança. Louvado seja o nome do Senhor. E nenhum desses aparelhos prestou. Tá? E eu lembro, irmãos, que nessa época esse hospital tinha convênio com outro hospital. Aí veio essa enfermeira e falou assim: ah, ela vai ser transferida para outro hospital. E eu lembro, irmãos, isso é para honra e glória do nome do Senhor. Quando eu cheguei lá no outro hospital, o doutor que me examinou falou: essa menina jamais tem condição de ter um filho normal. Pode preparar ela e levar para cesariana. Louvado seja o nome do Senhor, irmãos. Eu jamais teria condição de ter aquele menino normal. Se eu tivesse ido para aquela sala ali, para mim ter aquele filho normal, irmãos, eu tenho certeza absoluta que nem eu e nem ele estaríamos aqui hoje. Louvado seja o nome do Senhor. Né? Porque o Senhor deu um grande livramento ali de morte para mim, irmãos. Porque eu jamais conseguiria ter aquele menino normal, porque ele estava muito em cima, né? Praticamente aqui debaixo das minhas costelas, que foi até luta para tirar, sendo cesariana, irmãos. Né? Então eu vejo o cuidado do Senhor, o milagre do Senhor na nossa vida. Isso é para aumentar a tua fé nessa noite. Para você crer que Deus, ele cuida, que Deus, ele ainda faz milagre. Louvado seja o nome do Senhor, né? E para honra e glória do Senhor, Deus me deu esse grande livramento de morte, irmãos. Eu conto isso como testemunho, porque eu creio que se aqueles radiozinhos ali tivesse prestado ali, aqueles três radiozinhos ali, se um prestasse ali, irmãos, eu acredito que hoje eu não estaria aqui. Louvado seja o nome do Senhor, falando deste Deus que ama fazer milagres, que faz milagres ainda. Só depende de você. Se você crer, você confiar. Não importa o que você está precisando, não importa. Apenas clame,
peça a Ele que Ele vai agir a teu favor. E para honra e glória do nome do Senhor, meu filho, agora dia 26 de junho, vai fazer 18 anos para a honra e glória do nome do Senhor. Então, irmãos, eu sou muito grata ao Senhor. Muitas vezes, irmãos, a gente... Essa semana mesmo eu estava na igreja, aleluia, e os irmãos contando milagre, né? Testemunho, que dia de quinta-feira é culto de milagres, os irmãos contam os testemunhos, né? Aí eu fiquei pensando assim, rapaz, esses irmãos têm tanto testemunho, e os meus testemunhos? Aí o Senhor começou a me lembrar, né? De tudo aquilo que Ele já tem feito na nossa vida, né, irmãos? Deus tem feito tanta coisa na nossa vida, e às vezes nós não contamos, né? Não contamos, nós temos que contar, irmãos, aleluia, os milagres que o Senhor já tem feito na nossa vida. Temos que testemunhar, aleluia, o que Deus tem feito na nossa vida, né, irmãos? Porque através do nosso testemunho, né, o Senhor, né, pessoas vão crendo nesse Deus, vão acreditando que Ele ainda é um Deus poderoso, que Ele faz milagres, louvado seja o nome do Senhor. Então, quero nesta noite, desde já, dizer para você, louvado seja o nome, seja grata ao Senhor, seja grata ao Senhor por tudo que Ele tem feito, né? Eu só tenho um ovo em casa e um arroz para me comer, seja grato, né? Agradeça por isso, que Deus vai mandar o melhor depois, né? Porque às vezes, irmão, nós reclamamos tanto da nossa vida, né? Reclamamos do que nós comemos, do que nós vestimos, do que nós calçamos. E muitas vezes tem gente que não tem nem o mínimo do mínimo, né? Então, que nós íamos ser gratos a cada dia ao nosso Deus. Fico com essa palavra, que possamos, né? Mais uma vez eu vou falar, ter misericórdia do nosso próximo. Em vez de nós julgar, de nós condenar, vamos levar uma palavra, vamos dar um conforto, né? Uma força, né? Que nós íamos levantar e não derrubar quem está precisando de ajuda, amém? Né? Vou fazer aqui uma oração nesta noite, por você que está ouvindo o programa Vida e Paz, louvado seja o nome do Senhor. Se você quiser fazer uma aliança com Deus, né, este é o momento, não importa, né, só apenas aí curva a sua cabeça que eu vou estar orando por você. Quero dizer para você que Deus, Ele salva, Ele cura, Ele liberta, louvado seja o nome do Senhor. Senhor nosso Deus e eterno Pai, neste momento, Senhor, eu quero te apresentar, Senhor, cada pessoa, meu Deus, cada ouvinte que está ouvindo o programa Vida em Paz, que o Senhor venha abençoar nesta noite a vida dos teus filhos, a família dos teus filhos. Não importa, Senhor, o problema que eles estão passando, mas que eles venham confiar no Senhor, que eles venham crer que o Senhor é um Deus de milagre, um Deus que muda o cenário, um Deus que muda a história. Senhor, eu te apresento, Senhor, nesta noite, né, a vida espiritual. Que o Senhor venha curar a vida espiritual do teu povo. Que o Senhor venha curar a vida emocional, a vida, cura psicológica, cura sentimental, cura física e cura financeira. Deus, cada dia precisamos ser curados, cada dia precisamos ser sarados. Senhor, nos ensina a ter um coração de misericórdia, que nós possamos ser misericordioso. A sua palavra diz, Senhor, que aquele que é misericordioso, ele alcança misericórdia. Então, Senhor, nos dê um espírito de misericórdia. Vai repreendendo todo espírito de julgamento, todo espírito de condenação da nossa vida, porque o Senhor não nos chamou para julgar o nosso próximo, para condenar o nosso próximo, não, Senhor. Só o Senhor tem o direito de fazer isso, Pai. Em nome de Jesus, nós te agradecemos nesta noite. Abençoa, meu Deus, o teu povo, Pai querido. Em nome de Jesus, nós te agradecemos. Glória a Deus, louvado seja o nome do Senhor. Fique aqui com o louvor da Valesca Maísa. Não me deixe esquecer, aleluia. Nunca se esqueça do que Deus tem feito por você, aleluia.

Louvado seja o nome do Senhor. Já chegamos aqui ao fim de mais um programa Vida e Paz. Já queremos agradecer nesta noite você, ouvinte, que ficou sintonizado conosco. Que Deus venha abençoar. Que Deus venha dar uma noite de paz para cada um de nós. Se Ele vier hoje, que Ele venha nos levar com Ele, né, irmãos? Então, muito obrigado. Que Deus abençoe. Amanhã estará aqui o departamento da Uncademp, né? A irmã Iris e a tia Edna. Louvado seja o nome do Senhor. Que Deus abençoe a todos. Fique com Deus. A paz do Senhor Jesus. E até segunda-feira, se Deus quiser. Tchau, tchau.

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1: Países produtores não devem se limitar a apenas exportar matéria-prima, mas também desenvolver cadeias produtivas locais capazes de agregar valor aos produtos, o que leva a mais geração de emprego e renda para a população. Também haverá um almoço na quarta-feira de trabalho entre os líderes do G7 e CEOs de empresas de inteligência artificial. O presidente Lula retorna ao Brasil na quarta-feira. Mariana e Luciano.
2: Obrigada, Luana, Karen. Bom trabalho aí na cobertura da reunião de cúpula do G7 na França.
3: Neste fim de semana, o presidente Lula assinou a sanção de uma nova lei que vai promover mudanças profundas na gestão do transporte público em todo o país.
2: O novo marco legal do transporte público coletivo urbano vai modernizar o sistema e melhorar as formas de financiamento, que deixarão de ser ancoradas apenas na tarifa paga pelo passageiro.
3: Além disso, a regulação sobre as operadoras também será aprimorada, resultando em mais qualidade no serviço prestado.
2: Para explicar essas mudanças, nós conversamos hoje mais cedo com o secretário nacional de mobilidade urbana do Ministério das Cidades, Marcos Daniel de Souza Santos. Acompanhe. Olá, secretário. Vamos começar explicando para o nosso ouvinte o que, que é esse novo marco legal. Ele, pelo que eu entendi, ele dá diretrizes gerais, né, sobre todo o funcionamento do sistema de transporte público coletivo. Financiamento, planejamento de linhas, integração regional. O senhor pode explicar melhor para a gente?
4: Olá, Mariana, Luciano, tudo bom? Obrigado aí pela oportunidade da gente explicar um pouco sobre o marco legal que foi aprovado e sancionado nesse final de semana pelo presidente Lula. Esse texto de lei é muito importante porque quem faz acontecer o transporte público são os municípios nos seus territórios e os governos do Estado, né? E há uma necessidade muito grande da gente fazer esse serviço melhorar no país, se expandir. E para isso ele precisa de normas e regras nacionais, que é a função da União. Então a lei ela cumpre esse espaço aí de atualizar, né, as normas para os municípios prestarem esse serviço para a população, prestarem com qualidade, financiar, organizar o serviço de transporte público. Parece simples, mas a gente tem nessa norma, ela abarca desde uma linha de trem ao metrô, a um corredor de ônibus, a um ônibus convencional, a um micro-ônibus, a serviços de barca. Então, o transporte público acontece de várias formas, em vários modos, em vários territórios. E precisa de diretrizes nacionais para que a população possa ser atendida com a qualidade que merece.
3: Um dos focos principais da nova lei é a questão do custeio, né? Ela propõe que esse custeio tenha outras fontes além da tarifa paga pelos passageiros. E também muda essa lógica, né, de preço dividido pela quantidade de passageiros transportados, não é isso, secretário?
4: Exatamente. A norma propõe a gente olhar o serviço de transporte, todos os modos, no território. Avaliar quanto custa, se ele é adequado, se está nas condições de qualidade para atender a população. E a partir desse custo, a gente entender que o poder público vai manter esse serviço funcionando com receitas que vêm da tarifa, mas que no passado dependia somente da tarifa e agora é possível colocar outras fontes de recursos para manter esse serviço e manter a qualidade. Então, ele traz essa segurança jurídica para que os novos contratos e até os contratos que já existam consigam olhar qualidade, oferta e equilíbrio econômico de quem vai manter esses serviços, os operadores privados ou até operadores públicos. Então, fica claro agora que para manter um serviço tão importante, não dá para depender somente da tarifa. Precisa vir outras fontes de recursos que o poder público tem que se organizar e para isso precisa ser dado muita transparência e controle social.
2: Inclusive tem uma lógica também de, por exemplo, deixar de cobrar pelo passageiro em si e passar a cobrar por quilômetro rodado, né? Isso tem a ver com uma preocupação que essa nova lei tem em favorecer o atendimento em regiões periféricas, em linhas que tradicionalmente são negligenciadas pelos operadores, porque elas não são tão rentáveis assim. Essa mudança aí de paradigma, de forma de cobrança, ela também ajuda nesse aspecto.
4: Exato. A lei ela traz o princípio da universalização, ou seja, levar o serviço público, que é o serviço de transporte, a todo o território. como ele é um direito social, a gente tem que olhar muito para quem realmente mais precisa, as populações mais vulneráveis, afastadas, que não têm condição, muitas vezes, de acessar oportunidades nas cidades. Então, a gente precisa repensar a rede de transporte, esse serviço, as linhas, os sistemas de trilho para atender essa população e não depender somente da tarifa, porque senão você vai numa lógica de só vou onde tem passageiro que consegue pagar tarifa e se você não consegue ter essa arrecadação, você não vai ampliando a oferta do serviço público. Então é importante o poder público entender que ele precisa agora se organizar, o executivo, o legislativo e o próprio judiciário entendendo a importância do transporte público para levar esse serviço a toda a população do território, principalmente para quem mais precisa.
3: Outra inovação da lei é a associação de instrumentos urbanísticos e tributários com o serviço de transporte público. Quer dizer, um grande empreendimento urbano, por exemplo, teria que fazer investimentos no transporte público. É isso, secretário?
4: A gente tem que entender que o transporte ele ocorre no território da cidade, né? E tem locais que têm uma maior demanda e outras não, e existe um impacto dos empreendimentos. A lógica, muitas vezes, é uma lógica viária de fluidez do trânsito e é compreensível ter isso. Mas a gente pode ter empreendimentos que pensem que quem vai acessá-los vai por meio do transporte público. Isso traz uma economia para a cidade como um todo, né? Então, a gente tem que olhar a coletividade. O transporte público tem que ser pensado dessa forma. A gente vive num território de uma cidade utilizado ali por muitas pessoas. E o transporte, no nome já diz, coletivo, é para todo mundo. Então, quando a gente pensa o desenvolvimento das nossas cidades com o transporte, a gente tem que pensar os empreendimentos também com o olhar do usuário do transporte público e de toda a população.
2: Se pensa no estacionamento, né? Tem que pensar também na chegada do ônibus, enfim, do metrô.
4: Exatamente.
2: Agora,
4: eu acho que esse princípio é importante, de fato, para quem está planejando as cidades, né? É um olhar a mais, né? De não só pensar no trânsito, mas também pensar no transporte público.
2: Agora, secretário, para a gente encerrar, é importante a gente lembrar que tudo isso é feito com diretrizes do governo federal, mas executado mesmo por estados e municípios lá na ponta, né? Ou seja, a gestão de todos esses instrumentos legais que essa nova lei traz, ela vai ser feita pelas prefeituras para favorecer o transporte local.
4: Exato. A titularidade, que a gente chama, né, quem realmente vai dizer qual é a linha que vai atender aquele bairro, é quem vive naquela cidade. São as prefeituras com participação da sociedade. É ali que a gente tem que discutir realmente se o serviço está atendendo a população ou não. O governo federal dá diretriz, mas ele também entra financiando, dando assistência técnica, induzindo, que tem esse poder de fazer. Então, ele tem um papel também nessa lei, que é de dar esse suporte aos municípios e às regiões metropolitanas, mas esse protagonismo fica ainda com quem vive no território. A gente entende que é importantíssimo. E o marco legal coloca isso. Escutam a nível local, cobrem a nível local, venham também cobrar a nível de governo federal, mas entendo que as soluções vão partir de quem vive nos territórios.
3: Nós conversamos com o secretário nacional de Mobilidade Urbana, Marcos Daniel dos Santos. Muito obrigado, secretário, pela entrevista aqui à Voz do Brasil.
4: Eu que agradeço a oportunidade.
2: Mais de 9 mil vagas de graduação em universidades públicas.
3: Estão abertas essa semana as inscrições para o Sisu Mais, que vai preencher as vagas remanescentes da etapa regular do Sisu.
2: É a primeira vez que uma seleção desse tipo será realizada pelo MEC.
5: Os estudantes interessados em ocupar uma vaga em um curso de graduação em uma instituição pública de ensino superior terão mais uma oportunidade com o Sisu Mais. Será uma espécie de repescagem das vagas que não foram preenchidas na etapa regular do Sistema de Seleção Unificada 2026. É a primeira vez que o Ministério da Educação realiza o Sisu Mais. Estão sendo ofertadas 9.436 vagas em 532 cursos. Quem for classificado começa a estudar no segundo semestre. De acordo com o MEC, a adesão é voluntária. Cada universidade decide se participa e quais cursos disponibiliza. As inscrições para o Sisu Mais começaram nesta segunda-feira e vão até a próxima sexta-feira, 19 de junho, no site sisualuno.mec.gov.br. Ao acessar o sistema, deve ser feito o login da www.cursos.gov.br. O candidato poderá escolher até duas opções de curso, turno, local de oferta e instituição. Para se inscrever, o estudante precisa ter participado de uma ou mais edições do Exame Nacional do Ensino Médio nos últimos 3 anos e ter concorrido a vagas na etapa regular do SISU 2026. Para a seleção, será considerada a edição do Enem com melhor média ponderada. Os resultados saem no dia 24 de junho. Gabriela Noronha, para a Voz do Brasil.
3: Alívio no bolso de estudantes que renegociaram dívidas pelo Desenrola Fiéis.
6: Após 30 dias de operação, o Ministério da Educação já contabilizou mais de 100 mil acordos firmados, o equivalente a 5 bilhões e 300 milhões de reais de dívidas renegociadas.
3: Aqueles que têm contratos firmados até 2017 e ainda não participaram podem aderir até o dia 31 de dezembro.
7: Após um mês de lançamento, o Desenrola Fiéis já implementou 100.209 renegociações de contratos do Fundo de Financiamento Estudantil, o Fiéis. Isso equivale a 5 bilhões e 300 milhões de reais em dívidas renegociadas em todo o país. O saldo das dívidas foi reduzido para 1 bilhão e 130 milhões de reais. Esse resultado reflete a adesão dos estudantes ao programa, que possibilita descontos de até 99% sobre o valor consolidado da dívida, conforme o perfil do contrato e o tempo de inadimplência. O Desenrola Fiéis tem potencial para beneficiar mais de 1 milhão de estudantes com contratos firmados até 2017 e que estavam na fase de amortização em 4 de maio de 2026. O prazo para aderir à renegociação vai até 31 de dezembro de 2026. Basta acessar os canais digitais dos agentes financeiros responsáveis pelo contrato. Com a confirmação do pagamento, ocorre a retirada do nome do estudante e dos fiadores dos cadastros de inadimplência. Com locução de Thaís Vitória, reportagem Daniele Popov.
6: Na sexta-feira, nós falamos aqui na Voz do Brasil sobre o Move Brasil Entregadores Move Brasil Entregadores e Moto App, que vai facilitar a aquisição de bicicletas elétricas e motos para quem trabalha com entregas por aplicativos.
3: Mas o Move também está avançando em outras frentes.
6: No braço do programa voltado para aquisição de caminhões e ônibus, os financiamentos já estão sendo aprovados.
3: Só da linha do BNDES já foram contratados 3 bilhões de reais.
8: Modernizar a frota nacional de veículos pesados, de cargas e passageiros. Com esse objetivo, o governo do Brasil disponibilizou 21 bilhões de reais em crédito para financiamento desses veículos, dentro do programa Mover Brasil Caminhões e Ônibus. A maior parte dos recursos será liberada via Tesouro Nacional. Somente dos recursos liberados via Banco Nacional de Desenvolvimento Econômico e Social, o BNDES, já foram contratados 3 bilhões de reais desde o fim de maio. O diretor de Desenvolvimento Produtivo, Inovação e Comércio Exterior do BNDES, José Luiz Gordon, fala sobre o andamento do programa.
9: Essa linha já está disponível, já está sendo utilizada. Taxa de juros ali que variam entre 11% e 12% ao ano, um instrumento que ajuda muito a capacidade de investimento, a renovação de frota, uma frota mais nova, mais eficiente ambientalmente.
8: A linha de crédito do BNDES já contabiliza quase 5 mil operações em 1.056 municípios de todas as regiões do país. A média por operação foi de R$1.300.000, sendo a maior parte destinada aos donos de frotas. Mas também já foram aprovados 43 milhões de reais para clientes autônomos em 104 operações. O caminhoneiro e diretor da Confederação dos Trabalhadores em Transportes Logísticos, Carlos Alberto Littdemer, fala dos pontos positivos da medida.
10: Um fundo garantidor, ele dá condição de que aquele caminhoneiro que não tenha um score ideal para o banco, né, ou não tenha as garantias necessárias para que realmente ele possa dar uma melhorada. Se não, fora isso, ele jamais conseguirá fazer qualquer forma de investimento. O alongamento do prazo, né, ele também é um facilitador, né?
8: As condições de financiamento variam conforme o perfil do beneficiário. Para transportadores autônomos, o prazo é de 120 meses, com 12 meses de carência. Para empresas de carga, o prazo para pagamento pode chegar a 60 meses, com 6 meses de carência. Já para empresas do setor de transporte de passageiros, o prazo é de 120 meses, também com 6 meses de carência. O programa prevê um limite de crédito de até 50 milhões de reais por cliente. Reportagem Cleide Lopes.
6: O governo do Brasil abriu crédito extraordinário de mais de 337 milhões de reais para intensificar a proteção florestal e o monitoramento ambiental.
3: A medida provisória foi publicada hoje e a verba vai ser executada pelo IBAMA e pelo ICMBio.
6: Do total, quase 195 milhões serão destinados para ações de prevenção e controle de incêndios florestais em áreas federais prioritárias e fiscalização ambiental.
3: Os recursos serão utilizados para despesas como mobilização de equipes, remuneração de brigadistas temporários e aquisição de equipamentos de proteção individual.
6: Foi incorporado ao SUS um novo tratamento para um tipo agressivo de leucemia.
3: E deve estar disponível aos pacientes no prazo de 6 meses.
11: A leucemia mieloide aguda é um tipo de câncer agressivo que afeta os glóbulos brancos na medula óssea. Entre os principais sintomas estão cansaço, anemia, infecções frequentes, perda de peso, febre, falta de ar, hematomas e sangramentos. Os pacientes do Sistema Único de Saúde com esse diagnóstico e que não podem se submeter à quimioterapia intensiva passam a contar a partir de agora com uma nova opção de tratamento. Trata-se da combinação de dois medicamentos, venetoclax com azacitidina, incorporada ao SUS pelo Ministério da Saúde. O tratamento é indicado para pacientes adultos com leucemia mieloide aguda recém-diagnosticada. A medida beneficia principalmente pessoas idosas ou com condições de saúde que dificultam um tratamento convencional. A previsão do governo federal é que a nova terapia esteja disponível na rede pública em até 180 dias. Natália Kuzlik, para a Voz do Brasil.
6: Para ajudar no combate a crimes digitais contra crianças e adolescentes, foi criado um canal de denúncias pela Agência Nacional de Proteção de Dados.
3: O novo canal busca facilitar o recebimento de relatos sobre violações de direitos por parte das plataformas na internet, como falhas na aferição de idade e ausência de segurança por padrão.
6: Os relatos devem ser de casos específicos e não genéricos e relacionados ao descumprimentos administrativos previstos no Estatuto Digital da Criança e do Adolescente.
3: O objetivo é ajudar no monitoramento e fiscalização de plataformas digitais e empresas que atuam no ambiente virtual.
6: Para denunciar, basta preencher o formulário disponível na plataforma da agência em www.gov.br/ANPD.
3: O pagamento do abono salarial para os trabalhadores nascidos em julho e agosto.
6: Mais de 4 milhões de trabalhadores vão receber ao todo 5 bilhões e 500 milhões de reais com pagamentos realizados pela Caixa Econômica Federal.
3: O benefício varia de R$ 136 a R$ 1.621, de acordo com a quantidade de meses trabalhados no ano base 2024.
6: Tem direito ao abono aqueles que receberam remuneração média de até R$ 2.766 com cadastro no PIS/PASEP há pelo menos 5 anos.
3: Os valores ficam disponíveis para saque até o encerramento do calendário, em 30 de dezembro de 2026.
6: E essas foram as notícias do Governo do Brasil.
3: Uma realização da Secretaria de Comunicação Social da Presidência da República.
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3: Fique agora com as notícias do Poder Judiciário e do Congresso Nacional. Boa noite.
6: Boa noite para você e até amanhã.
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14: Supremo Tribunal Federal valida a inclusão automática de novos servidores federais em plano de previdência complementar. Para o STJ, a citação de empresa estrangeira por meio de representante no Brasil exige prova da representação.
15: O IAPOC recebe a ação itinerante da Justiça do Trabalho com serviços gratuitos à população. Boa noite, eu sou Walter Lima. O Supremo Tribunal Federal validou a inclusão automática de novos servidores federais em plano de previdência complementar. O plenário considerou que a regra é constitucional e não afasta o direito de escolha do servidor, que pode ser exercido posteriormente. Marcela Luiza.
16: Ao analisar o caso, o relator ministro Nunes Marques entendeu que a facultatividade prevista na Constituição está preservada, já que o servidor tem liberdade para decidir se deseja ou não permanecer no sistema. O ministro destacou que a legislação garante o cancelamento da inscrição a qualquer momento e prevê a devolução das contribuições com correção monetária nos casos de desistência em até 90 dias.
15: É nula a citação de empresa estrangeira por meio de suposta representante nacional, sem prova concreta dessa representação. Essa decisão é do STJ, Fátima Uchoa.
17: A quarta turma do STJ deu provimento ao recurso especial da companhia coreana Hyundai Corporation para declarar nulos os atos processuais praticados desde a citação realizada por meio da Hyundai Caoa do Brasil em ação de cobrança, rescisão contratual e indenização ajuizada por empresa brasileira que alega não ter recebido acessórios de telefonia celular pelos quais pagou. A Justiça do Rio de Janeiro considerou válida a citação, mas o STJ entendeu que esse ato só seria válido se a representação tivesse sido comprovada, o que não ocorreu. Assim, sem representante formal confirmado, a Hyundai deveria ser citada diretamente na Coreia do Sul por carta rogatória. O voto que prevaleceu no julgamento foi o da ministra Isabel Galotti.
15: Equipes da Justiça do Trabalho e de órgãos parceiros chegam ao município de Oiapoque, no extremo norte do Amapá. É a itinerância Cidadania Aqui Com Você, para atender as aldeias indígenas. Rafael Silva.
18: As ações vão ocorrer de quarta a domingo. Primeiro na aldeia Manga. Sábado e domingo será a vez da aldeia Espírito Santo. Pela Justiça do Trabalho, além de receber orientações, os moradores da região também vão poder denunciar e resolver questões trabalhistas e previdenciárias e até solucionar conflitos. Mas vai ter também outros serviços, como emissão de documentos, orientações jurídicas diversas e atendimento na área da saúde.
15: Quatro legendas exibem propaganda partidária nesta semana. Programas vão ao ar na terça, quinta e no sábado, entre 19h30 e 22h30. Mariana Fabri.
19: Nesta semana, o Partido dos Trabalhadores, o Partido Liberal, o Partido Comunista do Brasil e o Partido Social Democrático exibem propaganda partidária nas emissoras de rádio e televisão. O tempo de propaganda depende do número de deputados federais eleitos pelo partido nas eleições gerais de 2022. Por isso, PT, PL e PSD têm direito a 10 minutos cada. Já o PCdoB conta com 5 minutos. A propaganda partidária promove o programa e as atividades do partido e divulga o posicionamento sobre temas políticos e sociais. Em anos eleitorais, como 2026, esse tipo de propaganda só é transmitida no primeiro semestre.
15: Governo Federal e FUNAI pagarão 10 milhões de reais por violações contra indígenas na década de 70 em Mato Grosso. A sentença também determinou a conclusão da demarcação em até 2 anos. Vanessa Pereira.
20: Depois de 50 anos, o MPF obteve a condenação na justiça contra o governo federal e a FUNAI por remover, na década de 1970, indígenas Tapaiuna do território tradicional, próximo a Diamantino, em Mato Grosso. Na sentença, foi determinado o pagamento de indenização por danos morais e coletivos para a comunidade indígena, no valor de 10 milhões de reais. A conclusão da demarcação das terras em até 2 anos e um pedido público de desculpas.
15: 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Boa noite.
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21: Eu sou Paula Groba.
22: E eu sou Ricardo Nakaoka.
21: E estes são os destaques de hoje do Jornal do Senado, que começa agora.
22: Senado pode analisar compensação para médico que prestar assistência durante voo.
21: Projeto endurece punição para quem induz crimes em escolas e shoppings.
22: Bombeiros podem passar a receber recursos de emendas da saúde.
21: Boa noite.
22: Boa noite.
21: Uma emergência médica a 10 mil metros de altura pode transformar um voo tranquilo em uma corrida contra o tempo. Nessas horas, a ajuda de um médico entre os passageiros pode fazer toda a diferença.
22: Para reconhecer esse trabalho voluntário, o Senado pode analisar um projeto que prevê algum tipo de compensação aos profissionais que prestarem socorro durante viagens aéreas. Os detalhes com o repórter Alexandre Campos.
23: Autor do projeto, o senador doutor Irã, do PP de Roraima, lembrou que o médico que presta assistência ainda é obrigado a preencher formulários após o pouso do avião com informações sobre os procedimentos adotados durante o voo. Pela proposta, a companhia aérea vai ter duas opções: inserir no seguro que é obrigada a contratar uma cláusula prevendo a compensação ao profissional da saúde que agir nessas situações, ou, por conta própria, oferecer algum tipo de ressarcimento, como pagamento em milhas ou upgrade em viagem futura.
24: Você sabe que nós temos uma população que tem envelhecido muito. E quanto mais envelhecemos, mais agravos nós ficamos suscetíveis. E muitas vezes a gente encontra pessoas idosas que às vezes não tomaram suas medicações antipertensivas, suas medicações para controlar sua glicose, enfim, o que torna muito frequente a necessidade de um atendimento médico nos aviões.
23: Na justificativa de seu projeto, o doutor Irã, que é médico, lembrou que o Conselho Federal de Medicina confirmou o entendimento de que é devido a algum tipo de compensação ao profissional pela prestação de socorro durante voos.
21: E o senador Eduardo Girão, do Novo do Ceará, lamentou a morte de 7 jovens atletas cearenses em um grave acidente ocorrido na rodovia estadual CE-187. Durante a sessão de hoje no Senado, ele pediu um minuto de silêncio em homenagem aos jogadores de basquete falecidos.
22: Girão lembrou que os jovens participam da Copa Sobral de basquete e regressavam para Juazeiro do Norte, quando o ônibus em que viajavam tombou às margens da rodovia.
25: Neste momento de profunda dor, eu quero manifestar minha solidariedade às famílias das vítimas e aos feridos, que seguem recebendo atendimento médico, e a toda a comunidade esportiva cearense.
21: O senador Alci Lucas, do PL do Distrito Federal, alertou para o crescente endividamento das famílias brasileiras. Segundo o parlamentar, o número de pessoas com dívidas e restrições de crédito atingiu níveis recordes. Ele afirmou que a situação afeta

0: reduzir o endividamento das famílias brasileiras. A parlamentar criticou as altas taxas de juros cobradas em operações de crédito, especialmente no cartão de crédito e no cheque especial, e argumentou que o comprometimento da renda dos brasileiros está diretamente relacionado ao elevado custo do crédito.
1: Zenaide Maia também pediu a aprovação da proposta de emenda à Constituição que limita os juros do cartão de crédito e do cheque especial a até 3 vezes a taxa Selic. Ela, que é autora da iniciativa, afirmou que a proposta ajudaria a conter o crescimento da inadimplência e a reduzir o impacto dos juros sobre o orçamento familiar. A PEC está em análise na Comissão de Constituição e Justiça.
2: Com a aprovação da nossa emenda, vamos frear essa bola de neve, pela qual os altos juros dificultam o pagamento e aprofundam a inadimplência.
0: Crianças e adolescentes precisarão de autorização judicial para exposição comercial nas redes sociais.
1: A determinação está no ECA Digital. Foi regulamentada pelo Conselho Nacional de Justiça e mira os chamados influenciadores mirins. Repórter Raíssa Abreu.
3: A norma do Conselho Nacional de Justiça determina que o juiz avaliará, por exemplo, se a atuação da criança ou adolescente nas redes é compatível com sua idade, suas atividades escolares e sua fase de desenvolvimento. O ECA Digital, que entrou em vigor em março, criou responsabilidades compartilhadas entre Estado, famílias e empresas de tecnologia na proteção das crianças e adolescentes no mundo virtual. O senador Alessandro Vieira, do MDB de Sergipe, foi o autor do projeto que deu origem à lei.
4: Nós estamos regulando parcialmente a atividade das empresas mais poderosas da história do capitalismo. Essa é a primeira lei das Américas nessa matéria. E nós conseguimos colocar na mesma mesa e do mesmo lado da trincheira pessoas tão diversas como a nossa senadora Damares e a deputada Maria do Rosário.
3: A proposta do CNJ, que regulamenta a atividade de crianças e adolescentes nas redes sociais, será votada no final de junho. Se aprovada, as plataformas deverão suspender conteúdos que exponham pessoas com menos de 18 anos sem alvará.
0: E a Comissão de Segurança Pública pode votar nesta terça-feira um projeto que endurece as punições para quem incita ou induz crimes em ambientes coletivos, como escolas, universidades e centros de compras.
1: A proposta foi apresentada para combater o crescimento de ameaças e discursos de pânico propagados na internet. Repórter Bruno Lourenço.
5: A relatora, senadora professora Dorinha Seabra, do União do Tocantins, lembrou os trágicos atentados ocorridos em escolas de São Paulo, Blumenau, Aracruz e Sobral para justificar a necessidade do projeto.
6: Um grande número de pessoas que, aproveitando-se do anonimato e de uma suposta impunidade conferida pela rede mundial de computadores, passam a incitar ou induzir prática de homicídio, lesão corporal e ameaças em locais de frequentação coletiva, como escolas, universidades, ambientes de trabalho e centros de compra.
5: Apesar de apoiar a proposta, o senador Fabiano Contarato, do PT do Espírito Santo, afirmou que a alteração no Código Penal pode acabar diminuindo a pena.
7: Você está tirando a figura da codelinquência, seja do partícipe por participação moral na forma de induzimento ou instigação, ou no auxílio, que seria, pela teoria unitária humanista, pelo mesmo homicídio.
5: Depois da CSP, o projeto de lei segue para a Comissão de Constituição e Justiça.
0: Verbas da saúde para atendimentos dos bombeiros e regras para o uso de inteligência artificial estão entre os temas em debate no Senado nesta semana.
1: Um dos projetos em análise prevê o uso de emendas parlamentares da saúde para custear e equipar os serviços de atendimento pré-hospitalar dos corpos de bombeiros militares. Repórter Marcela Cunha.
8: Na terça-feira, a Comissão de Assuntos Econômicos pode votar uma proposta que atualiza os limites de endividamento para acesso ao microcrédito, com a correção anual desses valores pela inflação. Na Comissão de Educação, os senadores analisam novas regras para a participação de crianças e adolescentes em espetáculos e vídeos publicados na internet. Além de exigir autorização judicial, o texto proíbe a presença de menores em publicidade de cigarros, bebidas alcoólicas e apostas. Na quarta-feira, a Comissão de Assuntos Sociais pode autorizar o uso de emendas parlamentares da saúde para custear e equipar os serviços de atendimento atendimento pré-hospitalar dos corpos de bombeiros militares. Mas o senador Humberto Costa, do PT de Pernambuco, alertou que a inclusão dos bombeiros entre os destinatários das emendas da saúde pode aumentar a disputa por recursos do SUS.
9: Poderá gerar maior competição por verbas já insuficientes para atender plenamente as necessidades da atenção básica, da rede hospitalar,

0: do SAMU e de outros serviços estratégicos do SUS.
1: Na Comissão de Ciência e Tecnologia, uma proposta proíbe o uso de inteligência artificial para reproduzir sem autorização a voz ou a imagem de uma pessoa com fins comerciais.
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3: Com edição de Paula Groba e trabalhos técnicos de João Lira, o Jornal do Senado fica por aqui. Acompanhe agora as notícias da Câmara dos Deputados. Boa noite.
4: Uma boa noite e até amanhã.
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6: Câmara pode votar texto do governo sobre redução da jornada de trabalho.
7: Avança projeto que indeniza produtores por prejuízos com falta de energia.
6: Deputados facilitam a matrícula em cidade vizinha mais próxima do aluno.
7: Proposta prevê incentivo fiscal para livros, brinquedos e jogos inclusivos.
6: Boa noite. A Comissão de Constituição e Justiça da Câmara aprovou o projeto que prevê incentivo fiscal para livros, brinquedos e jogos inclusivos. Agora, a proposta será analisada pelo Senado. A repórter Maria Neves explica o que diz o texto.
8: Pelo texto, o poder público deverá reduzir tributos para a produção de materiais que ajudem crianças e jovens com desordem estética, deficiência ou enfermidade que cause embaraço social a compreender e aceitar sua condição. Autor do texto, o deputado Dr. Jaziel, do PL do Ceará, afirma que a carga tributária sobre brinquedos corresponde a cerca de 40% do preço final. Devido a essa tributação elevada, o parlamentar sustenta que o mercado de artigos lúdicos para crianças com deficiência não alcança larga escala. É atendido por iniciativas isoladas e artesanais. O relator da proposta, deputado Diego Garcia, do Paraná, concorda com o autor e acrescenta que atividades lúdicas e brincadeiras são coisa séria, principalmente para crianças com deficiência.
9: Crianças com deficiência devem ser estimuladas a desenvolver autonomia e autoestima. Materiais didáticos, livros, jogos e brinquedos inclusivos, que respeitem as individualidades, certamente terão repercussão positiva no desenvolvimento das crianças.
8: O deputado ressalta que percepções, raciocínio e criatividade são aprendidos na relação das crianças consigo mesmas e com o outro por meio do lazer infantil. E, para crianças com deficiência, destaca que as brincadeiras são instrumentos eficazes de superação de dificuldades e de desenvolvimento da criatividade. Segundo o Instituto Brasileiro de Geografia e Estatística, o Brasil tem 14 milhões e meio de pessoas com deficiência, o que representa 7,3% da população com 2 anos ou mais. Além disso, o Instituto identificou 2 milhões e 400 mil pessoas com autismo. Da Rádio Câmara de Brasília, Maria Neves.
5: Turismo.
7: Gilson Daniel, do Podemos do Espírito Santo, destaca o potencial turístico da região do Caparaó, impulsionado por eventos tradicionais e pelas belezas naturais. O deputado cita o Festival de Inverno de Guaçuí e a Festa do Carro de Boi, na cidade de Iúna, como iniciativas que valorizam a cultura local.
6: Gilson Daniel também ressalta que Caparaó reúne atrativos como o Pico da Bandeira, além de uma rica gastronomia regional. Ele registra investimentos destinados à região, como a inauguração da obra de asfaltamento da rodovia que liga os municípios de Iúna e Urupi.
5: Agricultura.
7: Projeto que prevê indenização a produtores rurais por prejuízos com falta de energia avança na Câmara. A repórter Sofia Peçanha tem os detalhes.
10: A Comissão de Agricultura aprovou o projeto que prevê que produtores rurais sejam indenizados quando tiverem prejuízos causados por falhas no fornecimento de energia elétrica. Apresentada pelo deputado Marcos Beltrão, de Alagoas, a proposta também foi aprovada pela Comissão de Minas e Energia. A medida vale para situações em que a falta de luz ou oscilações na rede elétrica provoquem a perda de produtos perecíveis, como leite, frutas, grãos armazenados ou até a morte de animais que dependem de sistemas automatizados para a sobrevivência. Durante a discussão na Comissão de Minas e Energia, o deputado Padre João, do PT de Minas Gerais, destacou os impactos diretos para os produtores, especialmente os de menor porte.
11: Porque a pessoa ela tem uma expectativa de, no mês, ela receber o leite que ofereceu. Então, terminar o prazo, isso é muito importante, porque a pessoa ela fica descapitalizada, fica sem renda, porque é o prejuízo. Caso do leite, mas tem as câmeras frias de legumes, verduras, queijos.
10: Para ter direito à indenização, o produtor deverá comprovar por meio de documentos técnicos que prejuízo foi causado diretamente pela interrupção de energia. O valor será calculado com base no preço de mercado dos produtos na região. O texto também determina que a concessionária de energia terá até 30 dias para analisar o pedido e fazer o pagamento. Caso o prazo não seja cumprido, haverá acréscimo de 10% no valor da indenização como multa. O relator da proposta na Comissão de Agricultura, o deputado Tião Medeiros, do PP do Paraná, afirmou que a medida também pode incentivar melhorias na qualidade do serviço prestado pelas empresas de energia.
12: O dever de indenizar fortalece um incentivo para a atuação proativa dos distribuidores, ao mesmo tempo em que responde a uma demanda urgente dos produtores rurais de todo o país.
10: O projeto que garante indenização a produtores rurais por perdas causadas por falta de energia elétrica segue para análise na Comissão de Constituição e Justiça. Da Rádio Câmara de Brasília, Sofia Peçanha.
5: Economia.
6: Reginaldo Lopes, do PT de Minas Gerais, anuncia uma articulação partidária em torno da proposta que garante fomento indireto aos setores da cultura e do esporte por meio de créditos tributários para gestores, artistas e patrocinadores.
7: O deputado explica que o principal objetivo da proposta é incluir os mecanismos permanentes de fomento dentro das regras da reforma tributária. Para Reginaldo Lopes, a medida fortalece a geração de emprego e renda, além de estimular investimentos privados em cultura e esporte.
6: Maurício Marcon, do PL do Rio Grande do Sul, alerta para o agravamento da situação econômica do país. Ao mencionar dados sobre o endividamento das famílias brasileiras, o deputado prevê um cenário de forte instabilidade financeira.
7: De acordo com Maurício Marcon, o descontrole fiscal do governo impulsionou a inflação dos alimentos e elevou a taxa de juros a patamares históricos. Ele recomenda cautela financeira aos cidadãos diante do risco de uma crise.
5: Trabalho.
6: O plenário da Câmara dos Deputados deve votar o projeto do governo que limita em 40 horas semanais a jornada de trabalho. O repórter Antônio Vital nos conta como estão as negociações.
13: A semana no plenário da Câmara começa com um único projeto na pauta, o que define a jornada máxima de trabalho em 40 horas semanais sem redução de salários. No final de maio, a Câmara aprovou proposta que inclui esse limite na Constituição, o que deve ser ainda analisado pelo Senado. A diferença é que o projeto, enviado pelo governo ao Congresso em abril, detalha a aplicação da redução da jornada e altera 9 leis, além da consolidação das leis do trabalho, a CLT. Acrescenta esse limite em legislações específicas que tratam do repouso semanal remunerado, do esporte e de profissões como aeronautas, seguranças privados, trabalhadores domésticos e radialistas. O projeto chegou à Câmara em abril com regime de urgência constitucional, com prazo para ser votado. Como isso não ocorreu, passou a trancar a pauta do plenário a partir de 30 de maio. Desde então, os deputados ficaram impedidos de votar qualquer outro projeto de lei. Na semana passada, o presidente da Câmara, Hugo Mota, designou como relator o deputado Léo Prates, do Republicanos da Bahia, o mesmo da proposta de emenda à Constituição que acaba com a escala 6x1. O projeto do governo define que a duração normal do trabalho não poderá ultrapassar 8 horas diárias e 40 horas semanais, o que vai valer também para trabalhadores com escalas especiais. Estabelece ainda que todos os trabalhadores terão direito a 2 dias de folga remunerados por semana, de preferência aos sábados e domingos. Abre exceções para negociações coletivas, de acordo com as peculiaridades de cada atividade. também permite escalas de até 12 horas seguidas, mas mantendo o limite de 40 horas semanais. A proposta do governo se aplica aos contratos em vigor e passa a valer imediatamente assim que virar lei. Já a proposta já aprovada, que acrescenta esses limites ao texto da Constituição, define que a adoção da medida será gradual, com prazo de 2 meses para começar a valer limite de 42 horas e de 1 ano para a jornada de 40 horas. Prevê ainda medidas de transição para microempreendedores individuais, microempresas e empresas de pequeno porte e admite manutenção da jornada atual para terceirizados do serviço público até que ocorra nova licitação. O projeto do governo foi defendido pelo líder do PT na Câmara, deputado Pedro Czai, do PT de Santa Catarina.
0: Redução da jornada de trabalho de 44 horas para 40 horas semanais, portanto, ter 2 dias para viver, para descansar, para ficar com a família, qualidade de vida e tempo para viver e tempo para trabalhar. Estamos convencidos que a redução da jornada de trabalho vai permitir o aumento da produtividade, ganha a sociedade, ganha a economia, ganha as famílias brasileiras.
13: Já a proposta que acrescenta o limite máximo de 40 horas semanais de trabalho na Constituição, quando foi votada na Câmara, recebeu críticas de deputados da oposição. Deputados do PL, do Novo e do Missão disseram que a medida vai acarretar aumento do trabalho informal, diminuir a produtividade e aumentar o custo para as empresas. Da Rádio Câmara, de Brasília, Antônio Vital.
5: Relações Exteriores.
7: Alexandre Lindemeyer, do PT do Rio Grande do Sul, defende a soberania nacional e a autonomia jurídica do Brasil, sustentando que o país não deve se curvar a decisões externas. Ele lembra a decisão dos Estados Unidos de classificar as facções criminosas brasileiras como grupos terroristas.
14: Alexandre Lindemeyer afirma que a lei brasileira e tratados internacionais distinguem claramente crime organizado e terrorismo. Em sua opinião, os Estados Unidos são movidos por interesses próprios, com o apoio de políticos brasileiros empenhados em entregar riquezas nacionais.
5: Educação.
7: A Câmara aprovou o projeto que facilita a matrícula na escola mais perto do aluno, mesmo que em município vizinho, e o texto seguiu para análise do Senado. Confira na reportagem de Luiz Cláudio Canuto.
15: A Comissão de Constituição e Justiça da Câmara dos Deputados aprovou projeto que assegura a alunos da educação básica o direito de se matricular na escola mais próxima da sua casa, mesmo que seja em um município vizinho. O texto aprovado muda a LDB, Lei de Diretrizes e Bases da Educação Nacional. Por recomendação da relatora, deputada Júlia Zanatta, do PL de Santa Catarina, a comissão aprovou as sugestões da Comissão de Educação para o projeto. Pela versão aprovada, será assegurado o direito à matrícula e ao transporte escolar, com possibilidade de acordo entre os municípios. A deputada Júlia Zanatta reforçou a importância da medida.
16: Não precisando de mais uma legislação estadual ou municipal para acertar isso aqui. Então, é uma legislação que pensa na vida das pessoas lá na ponta, dos alunos, das mães, que às vezes moram na divisa de um município com outro e não conseguem fazer essa matrícula por causa de uma burocracia imposta por uma lei que foi feita aqui em Brasília, mas que não viu a realidade das pessoas lá na ponta. Então é um grande avanço.
15: O censo de 2022 apontou que 7,2% dos estudantes do Brasil, ou seja, 4 milhões de alunos, precisam ir a um município vizinho para estudar. Pouco mais de 3% dos alunos do ensino fundamental e 6,6% dos alunos do ensino médio precisam fazer diariamente esse deslocamento. O projeto original é do deputado Evair Vieira de Mello, do Espírito Santo. Da Rádio Câmara de Brasília, Luiz Cláudio Canuto.
5: Política.
14: Heloísa Helena, da Rede do Rio de Janeiro, despediu-se da Câmara após cumprir um mandato temporário de 4 meses. Em seu pronunciamento, a congressista fez um balanço de sua atuação, destacando a apresentação de mais de 60 projetos de lei voltados para a área social.
7: Heloísa Helena afirma que deixou o cargo consciente de ter feito uma política ética. A legisladora deixa o cargo em função do fim da suspensão do mandato do deputado Glauber Braga.
5: Justiça.
7: O
6: nome afetivo que muitas vezes crianças e adolescentes usam ao ganharem novas famílias vai poder ser oficializado antes do fim do processo de adoção. A repórter Mônica Tati explica o teor da proposta que agora vai para o Senado.
17: A Câmara dos Deputados aprovou proposta que permite o uso de nome afetivo por crianças e adolescentes sob guarda provisória, em cadastros de escolas e estabelecimentos de saúde, cultura e lazer. O nome afetivo é aquele pelo qual o menor é chamado pela nova família, antes da conclusão do processo de adoção e da alteração definitiva na certidão de nascimento. Depois de adotada, a criança geralmente troca o sobrenome. No entanto, há casos em que há a troca do primeiro nome também. O objetivo do projeto é antecipar o uso desse nome, como forma de respeitar a identidade da criança. A autora do projeto, a deputada Laura Carneiro, do PSD do Rio de Janeiro, explica por que a mudança do nome é importante ainda durante o processo de adoção.
18: A criança chegar à adoção é porque ela perdeu todos os links familiares, seja por violência, seja por abandono. Está absolutamente desprotegida, principalmente do amor. Então, vem o processo de adoção, o processo começa com essa guarda provisória. Isso demora muito tempo, tem uma análise difícil, mas durante esse tempo essa criança cria vínculo com essa nova família. A própria família aí na escola, os amiguinhos, na sociedade, na vida normal dessa criança, ela passa a precisar efetivamente ser parte daquela família. E esse pertencimento também é ligado ao nome dela.
17: Laura Carneiro também destaca a importância de mais mecanismos para incentivar a adoção no país, principalmente de crianças mais velhas e adolescentes. A proposta que permite o uso de nome afetivo por crianças e adolescentes sob guarda provisória segue agora para o Senado Federal e, se for aprovada, pode ser sancionada pelo presidente da República e virar lei. Da Rádio Câmara de Brasília, Mônica Tati.
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20: Segurança Pública.
7: Avançou na Comissão de Constituição e Justiça da Câmara a proposta que reduz a maioridade penal para 16 anos. Para Sérgio Turra, do PP do Rio Grande do Sul, a medida acaba com a possibilidade de criminosos de alta periculosidade se esconderem na menoridade.
6: O deputado critica a oposição de esquerda à proposta, argumentando que ela protege criminosos, indo contra o interesse público e a segurança da sociedade. Sérgio Turra menciona o apoio popular à medida, que será analisada agora por uma comissão especial, antes de ir à votação no plenário.
7: Sargento Faur, do PL do Paraná, celebra a aprovação na CCJ da PEC que reduz a maioridade penal. O congressista afirma que a medida é um primeiro passo para responsabilizar adolescentes de 16 e 17 anos envolvidos em crimes graves.
6: Sargento Faúl sustenta que a punição de adolescentes infratores busca proteger principalmente os jovens que estudam e trabalham. Ele lembra que a PEC ainda precisa passar por comissão especial e pelo plenário da Câmara em 2 turnos antes de seguir para o Senado.
7: José Rocha, do União da Bahia, celebra o Dia da Marinha, comemorado em 11 de junho. O parlamentar ressalta o papel histórico da corporação e exalta suas ações humanitárias operadas em rios de regiões isoladas para levar desenvolvimento e promover a integração nacional.
1: presidente da Frente Parlamentar de Apoio ao Programa Antártico Brasileiro, José Rocha, ressalta a importância da Força Naval na proteção de quase 6 milhões de quilômetros quadrados da Amazônia Azul e defende investimentos em tecnologia como a construção de submarinos e fragatas.
7: Termina agora o Jornal Câmara dos Deputados, produzido pela Rádio Câmara, com trabalhos técnicos de Wellington Teles e apresentação de Val Monteiro e Luciana Vieira. Uma boa noite para você.
1: Você fica com as notícias do Tribunal de Contas da União. Boa noite.
20: Minuto do TCU.
21: O Tribunal de Contas da União realizou estudos sobre a relação entre os gastos do governo e a redução da pobreza no Brasil. O levantamento analisou não apenas a renda da população, mas também fatores como educação, saúde, moradia, trabalho e vulnerabilidade social. Para isso, o TCU desenvolveu um índice que mede diferentes formas de privação enfrentadas pelas famílias. Os dados mostram que entre 2016 e 2024, a pobreza